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6: Onda, bom dia, 5:02.
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Segunda-feira, gente, 28 de setembro do ano 2026, Dia Nacional da Liberdade de Expressão. Hoje também é Dia Mundial de Luta contra a Raiva, Dia Internacional do Acesso Universal à Informação. Bom dia!

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2: 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Bora juntos, acordando e despertando.

0: nesse ano 1978. Chuvas de maio. Que modão gostoso, hein, gente? Olha que modão cabeceira. Bom dia, boa segunda.
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2: Alô?
3: Alô?
1: Alô? Alô, bom dia.
0: Bora zapeando pelo Brasil, segundou em alto e bom som. Alô, bom dia.
4: Manda um alô pra nós aí, Fontenelle.
0: Agora.
4: Aqui no sítio da Pedra Cavada.
0: Boa.
4: Em Resende, Rio de Janeiro, Vargem Grande.
0: Alô, Vargem Grande.
4: Manda um abraço pra todos os nossos amigos aí, toca a moda pra nós aí.
0: Caprichado.
4: É. Sonho de caminhoneiro.
0: Alô, moda.
4: Alô, obrigado.
0: Bom dia.
4: Alô, bom dia.
0: Valeu, nego véi, abraço forte pra dar sorte, alô.
5: Alô, Serginho, bom dia, meu querido, tudo na paz, graças a
0: tudo
5: Deus.
0: Tudo firme, Vandesa.
5: Toca pra nós aí, quando você visualiza aí com o Barreirito, filho do mundo.
0: Alô, moda, hein?
5: Beleza, feliz pra você e pra todos os ouvintes. Bom dia.
0: Bom dia, alegria, tudo de bom pra você, uma semana abençoadona, alô, bom dia.
6: Aqui é o Rodolfo de Mogi Guaçu.
0: Fala, Rodolfo.
6: Tá com uma moda bem bonita
0: agora
6: aí, de Leandro Leonardo.
0: Ô, meu irmão.
6: Chuva no telhado, ofereço pra todas as pessoas aqui de Mogi Guaçu e pra quem tá ouvindo
0: aquele
6: aí.
0: Aquele abraço forte.
6: Um abraço pra todo mundo.
0: Deus te abençoe, milionário José Rico. Sonho de um caminhoneiro de 1981. Toca aqui, ó.
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2: É moda boa pra você começar bem o seu dia. Boa segundona pra todo mundo. Oberon Oliveira tá no Arujá. Alô, Marcão Careca tá com nós em Pirapora.

0: rápida, ejaculação precoce. 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Bom dia, boa segunda.
1: Bom dia, bom dia.

0: 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Tem promoção para os ouvintes do Fontenelle ou Camila.
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2: 5:24 na onda, olha a hora, 5:24, bom dia.
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1: Bom dia, gente, estamos de volta aqui na Onda. A Onda é muito mais. Bom dia, alegria.

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2: Alô, bom dia, você ouvinte do programa do meu amigo Sérgio Fontenelle. Alô, bom dia, aqui Cláudio Natel para você do Centro do Agro. Olá, produtor. Cuidar bem do solo é essencial para a saúde da sua lavoura. Comece com uma análise do solo para entender as suas necessidades. Faça a rotação de culturas para manter os nutrientes e evitar pragas. Considere o uso de adubação verde e compostagem para melhorar a fertilidade. O solo é a base de tudo. Com cuidados adequados, você garante mais produtividade e sustentabilidade para a sua propriedade. Não se esqueça disso. Quer mais notícias? Siga lá, @ Centro do Agro, no Instagram.
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0: 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Leão

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0: Roberta Miranda, a majestade, o sabiá, no Alô Bom Dia, boa segundona.
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2: Alô?
3: Alô?
1: Alô? Alô, bom dia.
0: Bora zapeando pelo Brasil, bora comunicando com você. A semana está começando. Tudo de bom, tá, gente? Alô, bom dia.
4: Olá, Frontinelli. Bom dia, meu amigo. Aqui é o Nascimento, aqui de Pitanga, no centro do Paraná.
0: Boa, Nascimento.
4: Querendo ouvir uma música aí do João Mineiro e Marciano, Ser Mulher.
0: Aí é caprichadona e eu vou tocar pra você, meninão. Alô, bom dia.
5: Alô, bom dia, Frontinelli. Toca a música. Pássaro de Fogo com Paula Fernandes.
0: Moda.
5: Raimunda Lima de Alenquer.
0: Ô, Raimunda, bom dia, meu bem. Obrigado, alô.
6: Aqui é a Carmen de Caldas.
0: Bom dia.
6: Tô ligando aí pra rádio pra pedir a música Mel Monte Amaraí, Cavalinho de Pau.
0: Boa.
6: Desejo oferecer pra todos que gostarem da música.
0: Legal.
6: E pra você, Sérgio Fontinelli, meu muito obrigado.
0: Obrigada, amiga. Boa segunda.

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1: Em música boa, em música caprichada. Silvana Esteves está em Três Rios, está com Fontenelle. O Ivan Silva está em Pirapora. E Daísa Silva em Monte Aprazível. Aquele abraço forte para dar sorte. Silvana Lima em Descalvado. A minha amiga Helenice Silva em Arenápolis. Está todo mundo aqui com Fontenelle nesta segundona gostosa. Gente, como que você acordou hoje, hein? Sentindo dores no joelho, na coluna, dores no pescoço. Fontenelle.

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de Laura, Viola e Cantador no Alô Bom Dia, o caprichadão número 1 do seu rádio. E Lady Laura Fontenelle tem no seu pendrive de modão caprichadão? É claro que tem. Tem Lady Laura, Lourenço e Lorival, Tunico e Tinoco, Milionário e José Rico, tem Zezé de Camargo e Luciano Gino e Geno. Gente, olha, é um pendrive completo com os grandes nomes da música sertaneja. Ó, na palma da sua mão, tá? 0800 558 0057. Eu te mando aqui.

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17: Onda, faltando 15 para as 6, olha a hora, 15 para as 6.
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2: Olá, ouvintes do Alô Bom Dia e do amigo Sérgio Fontinelli. Aqui quem fala com você é Dinei Sertanejo. Segunda-feira, começando a semana, mais uma semana, que Deus possa abençoar a sua vida e a vida da sua família.
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2: Semana passada, infelizmente, perdemos o Geraldo Antônio de Carvalho, o Rick. Então, em sua homenagem, essa semana eu vou falar um pouco das composições do Rick, porque ele teve uma grande importância na música sertaneja. Não só como compositor, como artista e também como um propagador da boa música sertaneja. Vou começar a semana hoje com uma música que não é composição dele, mas ficou marcante na voz dele, com o Renner, que é uma música que eu gosto demais. É composição do Zezete e do Luiz Carlos Garcia, chamada Escolta de Vagalumes. Ó, essa semana vai ser uma semana em homenagem ao Rick, infelizmente, né? Uma fatalidade aí, mas a gente pede a Deus que abençoe, que ele possa estar em um bom lugar, e vamos exaltar a obra dele aqui. Então deixo pra vocês aqui, Escolta de Vagalumes, uma ótima semana pra vocês, uma ótima segunda-feira, que Deus abençoe todos nós. Até amanhã, tchau!

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2: Alô, bom dia.
3: Boa segunda, alô, Juras. Tá em Parapuã, aquele abraço especial. A Edna está em Araraquara. Dirceu da farmácia também em Araraquara com a gente. E a

0: saudoso Rick, da dupla Rick Renner. Que moda emocionante, hein? Boa segunda para todo mundo.
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2: Alô?
3: Alô?
1: Alô? Alô, bom dia.
0: Bora juntos aqui no rádio na segunda-feira mais gostosa do Brasil. Você vai acordando com nós. Alô, bom dia.
4: Bom dia.
0: Bom dia, alegria.
4: Iracema de Cachoeira de Ema, Pirassununga.
0: Oi, Iracema.
4: Queria ouvir Aguinaldo Timóteo.
0: Legal.
4: De volta para minha terra.
0: Que moda bonita, caprichadona, viu? Vou colocar pra você aqui. Alô, bom dia.
5: Aqui quem fala é Toninho Barbosa, da cidade de Lagoinha.
0: Ô, Toninho.
5: É, por favor, se vocês puderem, coloque pra mim um modão sertanejo caprichado, Liu e Léo, o rei do café.
0: Aí é moda.
5: Estarei muito agradecido.
0: Obrigado.
5: Obrigado, tchau mesmo.
0: Tchau, obrigado. Boa segunda pra você, caboclinho. Vamos lá, tem mais gente por cá. Alô, bom dia.
6: Bom dia, Fontinelli. Aqui é a Daiane, de Caraguatatuba.
0: Ô, Dai.
6: Eu gostaria de estar ouvindo uma música com meu marido.
0: Olha aí.
6: O Henrique.

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2: No começo da sua segundona gostosa, né? Abraçando aqui a Helenice, está em Ferraz de Vasconcelos, região metropolitana da capital paulista, José da Silva em Santa Luzia, no Pará, João Luiz em Aiquara, Bahia, o Fábio Roberto está em São José, São João del Rei, Minas Gerais, o Márcio Silva está com nós em Campo Grande, né, meninão? Aquele abraço, Lucas Silva em Araraquara também, acordando nesta segundona gostosa. 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

bom dia, o caprichadão número 1 do seu rádio na segundona mais gostosa do Brasil. Abraçando aqui o Márcio Silva em Campo Grande. Lucas está com nós também, né, Lucas? Já falei de vocês dois hoje aqui, o Lucas de Araraquara, a Regina Silva em Resende, Ney Silva em Ubatuba. Ô Ney, você tá bom, meninão? Aquele abraço, meu amigo Adilson está no Recife, um abraço forte pra dar sorte aí pra todo mundo, pessoal que vai se ligando aqui com nós no Alô Bom Dia, né? É o caprichadão número 1 do seu rádio. Zé Freitas está em Poços de Caldas, né, Zé? Um abraço pra você. O Vander Edson está em São Lourenço, Minas Gerais. Um abraço aí pra turma de São Lourenço, Minas Gerais. Sempre com nós. O Paulo Figueiredo em Santarém, no Parazão. A minha amiga Dayana em Plenura. Alô, gente querida do interior paulista. Um abraço forte pra dar sorte, ó.

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3: 6:08 na onda, olha a hora, 6:08, bom dia.
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2: Deus abençoe você e toda a sua família. Que alegria estar aqui no Alô Bom Dia, começando mais uma semana abençoada. 1 Coríntios capítulo 15, versículo de 12 a 20. Irmãos, se prega que Cristo ressuscitou dos mortos, como podem alguns dizer entre vós que não há ressurreição dos mortos? Se não há ressurreição dos mortos, então Cristo não ressuscitou? E se Cristo não ressuscitou, a nossa pregação é vã e a vossa fé é vã também. Não tem nexo a nossa pregação. Nesse caso, nós seríamos testemunhas mentirosas de Deus, pois teríamos atestado contra Deus que ele ressuscitou o Cristo, quando de fato ele não teria ressuscitado, se é verdade que os mortos não ressuscitam. Paulo está dizendo, nós não somos testemunhas mentirosas, pois se os mortos não ressuscitam, então Cristo também não ressuscitou, e se Cristo não ressuscitou, a vossa fé não tem nenhum valor, e ainda estáis nos vossos pecados. Então também os que morreram em Cristo pereceram. Se é para esta vida que pusemos na nossa esperança em Cristo, nós somos de todos os homens os mais dignos de compaixão. Mas na realidade, Cristo ressuscitou dos mortos como primícias dos que morreram. Palavra do Senhor. E Paulo termina professando a fé. A verdade é que Cristo ressuscitou dos mortos. São João Crisóstomo, ele diz assim, qual é o problema de dizer que Cristo não ressuscitou? Se Cristo não ressuscitou, tampouco foi morto. E se não foi morto, nossos pecados não foram tirados. Esse é o problema. Se nossos pecados não foram removidos, ainda estamos neles. E toda a nossa fé é vazia. Deu para entender? O rolo que dá, Cristo ressuscitou. Se ele não ressuscitou, a nossa fé não tem sentido. Romanos capítulo 4, versículo 25, o qual foi entregue por nossos pecados e ressuscitado para a nossa justificação. Essa é a fé da igreja. Essa é a fé da igreja. 1 Pedro capítulo 1, versículo 3, bendito seja Deus, o Pai de nosso Senhor Jesus Cristo, na sua grande misericórdia, ele nos fez renascer pela ressurreição de Jesus Cristo dentre os mortos para uma viva esperança. Esta é a fé da igreja. Abra sua Bíblia em 1 João capítulo 1, versículo 10. Se pensamos não ter pecado, nós o declaramos mentiroso e sua palavra não está em nós. Ou seja, se ele não morreu por nós, se ele não ressuscitou, ainda continuamos no nosso pecado. Isso seria gravíssimo. Seria gravíssimo. Seria vã a nossa fé, mas você pode com alegria testemunhar, Cristo ressuscitou. Cristo morreu e ressuscitou por mim. Pai, Filho e Espírito Santo. Amém.
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2: Eu quero clamar agora por você, quero clamar pela sua família. Vem Espírito Santo, enche todos os que estão acompanhando este programa agora. Libera, Senhor, para esta pessoa o que ela mais precisa, para o corpo e para a alma. Libera, Senhor, curas e libertações em nome de Jesus para esta pessoa que escuta e para toda a sua família. Eu clamo a tua poderosa bênção. Visita agora com bênção de proteção. A bênção que só o Senhor pode dar. Abençoe-vos o Deus Todo-Poderoso, Pai e Filho e Espírito Santo. Amém.
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0: De volta amanhã no Alô Bom Dia, o caprichadão número 1 do seu rádio, Lourenço e Lourival, Menina da Aldeia, de 1978. Abraçando aqui o Joel, está em Araguari. Alô, minha amiga Edivânia, está em Arenapo.

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2: Bom dia, uma segunda-feira abençoada para todo mundo. Aquele abraço forte para dar sorte, caminhoneiros, motoristas de aplicativos, aquele abraço. Luciana está com nós em Botuverá, Santa Catarina. Um abraço forte para dar sorte. A Camila tá em Gaspar, né, Camila? Adalberto tá em Taubaté. Aquele abraço.
3: Bem,

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2: Alô?
3: Alô?
1: Alô? Alô, bom dia.
0: Ah, que a moda é caprichada e agora tem a sua participação. Alô, bom dia.
4: Bom dia, Fontenelle.
0: Bom dia.
4: E quem fala é o Maruxo.
0: Maruxo.
4: Santarém do Pará, Fontenelle.
0: Aí sim, nego.
4: E pra alegria da gente aqui, ó, manda aí Sérgio Reis pra nós, tocando Panela Velha.
0: Tô devendo essa pra você, já não é de hoje, hein? Vou tocar já já. Alô?
5: Bom dia, bom dia, bom dia, bom dia, meu amigo Sérgio Fontenelle. Como é que você tá, caboclo?
0: Tô chique.
5: Por cá tá bom, graças a Deus, na lida, na luta, como sempre.
0: Sempre, né, irmão?
5: Sempre pra assistir o seu programa,
0: que gostoso.
5: Todo dia o seu programa, correria demais, rapaz, não dá tempo de mandar.
0: Bastante, né?
5: Tá cedo aqui, mas tá bom, manda um modão bom pra mim, de Alberto Miranda, majestade sabiável, viu,
0: Zé? Deixa comigo, nego, velho, vou caprichar pra você, viu? Abração pra você, nego. Alô, bom dia.
6: Bom dia, Fontenelle.
0: Bom dia.
6: Sou a Silvana, aqui de Descalvado. Chácara Primavera.
0: Legal.
6: Gostaria de ouvir uma música com o trio Parada Dura.
0: Olha aí.
6: Castelo e Amor.
0: Bonita, hein? A Silvana que ganhou aí a promoção do João Torres, né? Ganhou o forninho elétrico. Ô, Sérgio, 1983,

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2: Alô, bom dia.

hoje, o caprichadão número 1 do seu rádio e essas modas, hein? Do Zezé de Camargo e Luciano e de muitos outros nomes da música sertaneja estão todas em um pendrive único e exclusivo que você pede comigo hoje no 0800 558 0057. Manda tua mensagem aqui, eu

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O Vilmar Soares está em Pirapora, tá com o Fontenelle, o Vanderlei está em Rancharia.

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1: 6h32 aqui na Onda, olha a hora, 6h32.
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1: 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Boa manhã pra você. 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
2: Em 2019, o Minuto do Caminhão falou sobre as vantagens de usar o nióbio nos veículos pesados. Na época, o mineral estava na moda. Como o Brasil tem cerca de 95% das reservas descobertas até agora, muitos afirmam que essa riqueza pode ser comparada ao pré-sal. Tirando os exageros, a verdade é que o nióbio está surpreendendo a cada dia. Primeiro revolucionou a produção dos aços de alta resistência. Para comprovar as qualidades do seu produto, a Companhia Brasileira de Metalurgia e Mineração criou basculantes 1.950 quilos mais leves. Em 2018, a empresa foi além. Fez uma parceria com os japoneses da Toshiba para fabricar baterias de lítio com a adição de nióbio e titânio. Prometiam recargas ultra rápidas e uma grande durabilidade. Muitos duvidaram. Em 2021, a Volkswagen Caminhões reforçou o grupo. A empresa tinha mostrado o e-delivery em 2017 e um ônibus híbrido em 2018. Se a tecnologia do nióbio desse certo, o sucesso estava garantido. Agora, após 6 anos de pesquisas, estão iniciando os testes reais. O primeiro veículo equipado com as novas baterias é um ônibus rodoviário. A recarga é feita em 10 minutos e o componente chega a durar o triplo. Animada, a Toshiba promete iniciar a produção em série no ano que vem. 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
1: Alô?
0: Alô? Alô? Alô, bom dia.
2: Bom dia, com muita alegria. Bora falar com os ouvintes, alô?
3: Bom dia, Fontenelle. Bom dia. Bom dia, sou de Barra Bonita, meu nome é Elizabeth.
2: Oi.
3: Manda uma música pra mim, bem bonita,
2: claro.
3: Tá bom, Fontenelle?
2: Deixa comigo.
3: Tchau.
2: Tchau, beijão, boa semana pra você, meu bem.
4: Bom dia, Fontenelle, aqui é o Casquinha de Caldas.
2: Ô, Casquinha.
4: Manda uma da Paula Fernandes aí pro meu amigo João Paulo.
2: Agora.
4: E para sua mãe aqui na cidade de Caldas.
2: Aí sim.
4: Muito obrigado, Fontenelle.
2: Bom dia, boa semana pra vocês. Alô, bom dia.
5: Bom dia.

0: os ouvintes aí.
1: Bom dia, boa semana pra você, irmão. Mato Grosso e Matias. O voo do Condor, quem gosta dessa moda é o meu amigo Oberon Oliveira, lá no Arujá, sempre acompanhando o Fontenelle, viu? Alô, meu amigo Carlos, tá em São José do

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2: No seu rádio, na sua segundona especial, semana maravilhosa. Ó, deixa eu mandar alô aqui pro pessoal, o Marcos Gutierrez, está com a gente em Araraquara, né? Um abração aqui pro Rio do Almeida, em Oriximiná. O meu amigo Vitor Augusto, em Resende. Anderson Bisoli, em Oswaldo Cruz. Alô, meu amigo Lorencir Oliveira, em Ampere também. Aquele abraço, Elza Maria, em Buritizeiro. Nortão de Minas tá por cá. E aí, tudo bem com você? Conta pra mim, como que você acordou hoje, hein? Ah, Fontenelle, sentindo

0: das dores para bem distante de você, não é mesmo, Daniel? 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
8: Onda 6:48, olha a hora, 6:48.
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2: Sérgio Fontenelle, a partir de hoje, vamos contar a história de um ícone da música sertaneja do início da década de 90. Mas eu vou contar essa história, primeiramente, atendendo a pedidos, né? Eu tive um pedido especial para contar essa história. Então, nós vamos trazer, revelar muitos segredos deste artista icônico, que fez realmente muito sucesso no início da década de 90. Inclusive, Sérgio, tem até uma curiosidade, porque ele era muito confundido com o Zezé de Camargo. O Zezé de Camargo, que é irmão do Luciano, mas o Zezé tinha carreira solo, né? O Zezé primeiro fez carreira com o Zazá, depois separou do Zazá, e o Zezé gravou pelo menos, se não me engano,

três discos solo. E aí, este outro rapaz também cantava solo, e aí, quando tocava no rádio, naquele momento da carreira dos dois, você não sabia quem que tava cantando, se era o Zezé ou se era esse rapaz que nós vamos contar a história aqui nesta semana. Mas antes, eu peço a você, humildemente, que me siga na rede social. Lá no Instagram é César Galones TV. No Facebook, César Galones SP. Nós vamos estar juntos contando a história da música sertaneja e lá também você acompanha o meu cotidiano, né? Tudo que a gente apronta no dia a dia aí. Bom, Sérgio Fontenelle, você já ouviu falar do Marcelo Teodoro Aguiar? Pois é, ele é xará do Marcelo, filho do cantor Teodoro, mas é o Marcelo Aguiar. O Marcelo Aguiar, ele começou muito cedo na música. Ele é nascido em São Paulo, capital, no ano de 1973, né? E aos 8 anos de idade, o Marcelo Aguiar já participava de alguns festivais aqui em São Paulo. Lá no Raul Gil, o Marcelo Aguiar começou no show de calouros com 8 anos de idade. Ele fazia lá o show de calouros e também fazia outros festivais, como festivais de rádio, né? Naquela época tinha muitos festivais, início da década de 80, né? Tinha ali o Festival da Rádio Nacional, tinha o Festival da Rádio Globo, que depois ganhou uma proporção muito grande, tanto é que ele cantou no Raul Gil e ganhou, inclusive, várias vezes em primeiro lugar, inclusive disputando com cantores adultos, e o Marcelinho, que era chamado na época, né? Marcelinho Aguiar, ele acabou vencendo e começou a se projetar na carreira, até que aos 15 anos de idade vem o primeiro troféu, a primeira grande conquista, aquela conquista que ficaria gravada na história e que tornaria o Marcelinho, se tornaria Marcelo Aguiar, e o Marcelo Aguiar iria começar a conquistar o Brasil. Mas eu conto isso pra você amanhã.

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1: Sete horas e 30 minutos. Bom dia para você que a partir de agora acompanha mais uma edição do Jornal Bom Dia Litoral. Como é que você está? Tudo bem? Espero que sim, que você tenha uma excelente segunda-feira, que você esteja sempre conosco até as 9:30. Quero te lembrar que hoje, fala meu amor, assim tá bom? Que hoje nós temos o último sabatinado dessa nossa sequência de candidatos que foram sabatinados aqui. Hoje temos o Felipe Augusto, candidato a deputado federal, que é quem vai participar, então, da nossa última sabatina. Como é que você foi de final de semana? Tudo bem? Tudo tranquilo? Espero que sim. Desejo que você tenha uma excelente segunda-feira, protegida por Deus, abençoada, que seu dia seja produtivo. E assim, eu já quero dar um bom dia para os meus amigos motoristas, tanto os motoristas profissionais, quanto aqueles que são motoristas da família, pessoal que está aí nas entregas, tanto de produtos como os de aplicativo de passageiros. Receba meu bom dia e o meu pedido sempre de proteção para que você vá e volte protegido e abençoado por Deus. Bom dia, professor.
2: Muito bom dia, Leslie Cury, bom dia aos nossos ouvintes, bom dia aos nossos internautas. Vamos lá, uma semana produtiva, muito abençoada para todas as famílias, para todos os nossos ouvintes, para aquelas pessoas que muitas vezes não dá tempo de ouvir o rádio, mas que são ávidos por informação. Então, que a informação chegue até eles, né?
1: E o senhor sabe que o senhor falando em proteção, a vida é surpreendente.
2: Muito.
1: Acredite no que eu tô te falando. A vida realmente
2: quando você menos espera,
1: surpreendente.
2: Acontecem as coisas, né?
1: É tanto pro bom quanto pro ruim. Mas sim, quando é pro bom, você fala assim, mas e aí, será que nós merecemos? É isso. Então pense, agradeça a Deus pela dádiva de ter podido acordar, porque teve gente que de ontem para hoje não teve esse privilégio. Então eu espero realmente que a sua segunda-feira seja abençoada e produtiva. Às 7:33, nós vamos saber como é que vai ficar a previsão do tempo.
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1: Hoje nós temos sol com muitas nuvens, períodos de céu muito nublado e noite com pancadas de chuva. A temperatura máxima de 24, sensação térmica de 23, rajadas de vento com velocidade de até 29 quilômetros por hora. A velocidade do vento normal sem rajada, 6 quilômetros. Chance de chuva, 50%. Umidade relativa do ar, 99%. Então você já sabe que pelo menos a gente tem aí uma grande possibilidade de chuva durante o dia. E as coisas vão mudar a partir de quinta-feira, viu? Vocês não ficam muito animados, não? Porque quinta-feira começam as mudanças. Mas a gente vai acompanhando aqui. Vamos à travessia de balsa agora.
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1: O transportador, antes de seguir viagem, é bom sempre conferir o site da CEMIL para ver se está tudo tranquilo. Nesse momento, não há nenhuma recomendação que impeça a sua travessia. O tempo de espera é de 30 minutos em ambos os lados, conforme você acompanha na tela. São 6 embarcações em operação nesse momento. Mas ontem o pessoal teve que esperar até 120 minutos para poder fazer a travessia. E teve gente que perdeu a paciência, viu? 120 minutos para fazer a travessia. Bom, às vezes demora até mais, né? Vamos saber agora o trânsito como está pelas nossas rodovias?
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1: Na SP-55, no quilômetro 193, entre Bertioga e São Sebastião e vice-versa, trânsito bom, boa visibilidade, o motorista não encontra nenhuma dificuldade, pelo menos nesse trecho. Entre São Sebastião e Caraguatatuba, também temos trânsito bom, viu? Por enquanto, tá tudo tranquilo no quilômetro 136. A mesma condição, o motorista encontra entre Caraguatatuba e Ubatuba. Na Rodrigo Floriano Pinheiro, que é a rodovia que te leva para Campos do Jordão, no quilômetro 26, mais 500 metros, na SP-123, o trânsito nesse trecho tá bom e a visibilidade também está boa. Na Oswaldo Cruz, que é a 125, a rodovia que leva você até Taubaté, Ubatuba-Taubaté, no quilômetro 88, a gente tem um pouco de nebulosidade, mas o trânsito está tranquilo. Na rodovia dos Tamoios, quem bateu o cartão foi o nosso repórter das estradas, que vai trazer a condição da rodovia. Vamos lá?
3: Bom dia, Leslie. Bom dia, senhor Alexandre. Bom dia, Onda.
1: Bom dia.
3: Uma ótima semana para nós, com a proteção e a bênção de Deus. Rodovia dos Tamoios fluindo bem até o quilômetro 64. Do quilômetro 64 até em diante, até o posto de guarda aqui embaixo já, muita neblina, a serra está molhada devido à neblina, tem bastante caminhão descendo, então tem que redobrar a atenção, né? Desejo a vocês um ótimo programa, uma ótima semana, fiquem com Deus. E Leslie, uma belezinha o casalzinho seu de cachorro, os doguinhos, parabéns.
1: Obrigada.
3: Fortinho com eles de roupinha. Um abraço, fica com Deus.
1: Obrigada, Cláudio. Um beijo pra você, meu querido. Um bom dia de trabalho. É porque eu postei no meu story no Instagram a Valentina e o Theo. E aí ele achou bonitinho. Eles são bonitinhos mesmo. Eles são muito bonitinhos. Cláudio, um bom dia de trabalho para você. Muito obrigada pelas suas informações. Então, meu querido amigo motorista que está usando a rodovia dos Tamoios e vai descer a serra, tá aí as informações do Cláudio. Temos muita neblina. Por favor, tome cuidado, tá? Essa época é propícia mesmo para muita neblina, né? Então, toma cuidado, porque às vezes tem gente que não conhece a rodovia. E aí quer sair abusando, né? Acha que tá numa pista de Fórmula 1. Então bora prestar atenção, viu? Obrigada, viu, Cláudio? Um bom dia para você. 7:38. Estamos sem áudio no YouTube, segundo os nossos ouvintes. Pois é, meus queridos, o nosso mago está tentando resolver aqui o problema. Três homens são presos por roubo e associação criminosa. Eles têm 31, 33 e 51 anos. Eles foram presos pela Polícia Militar na manhã de sexta-feira. Eles fizeram um roubo nas proximidades de uma agência bancária aqui no centro de Caraguatatuba. Um dos suspeitos foi localizado na orla e detido após uma tentativa de fuga. Segundo a polícia, ele teria relatado ter roubado um cartão na agência e usado o cartão para saque. Um pedestre que passava por ali deu a placa do veículo de apoio, o de apoio aos bandidos. O policiamento rodoviário abordou o carro e prendeu os dois. Foram apreendidos o veículo, três celulares e R$1.394. Os três foram encaminhados ao plantão policial e permanecem à disposição da justiça. Teve também um furto numa pizzaria em São Sebastião que terminou com a captura do cidadão. Isso aconteceu no centro e foi comunicado na noite do sábado, o que levou à localização de um homem procurado pela justiça na madrugada do domingo. Um abordado disse ter vendido o celular levado do estabelecimento por R$10. As equipes foram até a fila da balsa e localizaram o possível comprador, que confirmou ter adquirido o aparelho. Na consulta, os agentes constataram que o mandado de prisão em aberto por furto no nome do cidadão. Ele foi encaminhado ao primeiro DP de São Sebastião.
2: O crime tá fácil, né? Infelizmente, e assim, ó, vou aproveitar para falar uma coisa. Nós precisamos urgentemente de uma reforma, ou mais uma que seja, no nosso Código Penal. Por que isso? É como se você pegar uma criança e não corrigir, cada vez mais ela vai ser mais mal criada, mais sem educação, vai se tornar aquela criança insuportável. Fazendo uma analogia com a parte da criminalidade, é a mesma coisa. Quando o sentimento é de impunidade, cada vez mais as pessoas vão sair furtando, vão sair roubando, vão colocando a risca, a vida em risco de outros, de terceiros, pessoas que estão ali trabalhando para adquirir um celular, um comércio com a porta aberta. Então nós, mais do que nunca, vamos precisar se ater a isso. Precisamos de um Congresso Nacional atuante, precisamos de um Senado atuante, porque são eles que vão propor essas alterações nos códigos penal, civil, enfim, tudo que nós precisamos para ter um país com mais sensação de segurança é agora essa semana, Leslie Cury. É muito importante essa eleição.
1: Depende, se o senhor for fazer, se o senhor for participar de um casamento iluminado, o senhor vai contar com a Polícia Judiciária, a Polícia Federal, a Polícia de Marte, e aí se o senhor quiser fazer uma conversão, o senhor ainda é capaz de tomar um tapa de segurança, porque o senhor quer ir para sua casa.
2: Eu li a matéria. Triste, hein? Triste país.
1: Mas o mais triste é que a gente paga tudo isso.
2: Sim.
1: Somos nós que pagamos. Todos os funcionários públicos, sejam eles policiais, funcionários de prefeitura, do estado, da federação, em qualquer cargo de quem serve café ao presidente da república, somos nós, o povo brasileiro, que jambramos 6 meses do ano pagando imposto. Para quê? Para esse tipo de palhaçada. Né? Porque o filho do iluminado casou. E aí você não pode circular. Vamos impedir o ir e vir. A Constituição não existe.
2: Num país de 200 milhões de habitantes, nós estamos assim. Hein?
1: Pois é. Independente. Mas você está defendendo um lado. Eu não estou defendendo um lado.
2: Não, nenhum.
1: Eu só achei um absurdo o cidadão, que é um filósofo, que estava indo para sua residência depois de um dia de trabalho, ser abordado e empurrado daquela maneira. Então, e com um aparato público. Quer segurança? Contrato de segurança particular.
2: Sim, não pôr as forças públicas à disposição.
1: Enquanto isso, tinha gente naquele mesmo horário em São Paulo tomando tiro para poder ter um celular furtado.
2: É complicado.
1: Se você acha isso certo, tá bom. Quem sou eu para discutir? Eu não acho. Enquanto eu não acho certo, eu vou falar aqui enquanto eu puder. Tá errado.
2: E o sistema está levando isso.
1: Porque a hora que
2: isso,
1: você precisa de uma segurança, a hora que você está sendo assaltado, que você está passando por um sequestro relâmpago, tendo algum problema, você não acha uma força de segurança ali que está te escoltando para te ajudar.
2: Não tem.
1: Sabe por quê?
2: Muitas vezes não tem.
1: Porque você é besta assim como eu. Você só serve para pagar imposto. Para quê? Para eles desfrutarem de mordomias nababescas. E a gente tem que jambrar. São Paulo, tem gente que acorda 3:30 da manhã para pegar ônibus, o primeiro ônibus às 4. Porque ele ainda tem que pegar trem, metrô e andar mais não sei quanto para poder chegar no trabalho dele. Para tudo que ele compra, se ele respirar, ele paga imposto. Você acha isso certo? Eu não acho.
2: Infelizmente. E a briga polarizou mesmo, isso aí já é fato. Ontem fui tomar um caldinho de cana na Feira do Rolo e E o pau quebrou lá, viu, na escolha. Pessoal de um lado, de outro.
1: É, eu vi.
2: Eu fico assim, mas triste, né? Eu fico
1: isso
2: triste.
1: É uma bobagem, porque cada um vota em quem quiser.
2: É, mas isso me deixa triste.
1: A sua opinião não vai mudar o meu voto.
2: Sim.
1: A minha opinião não vai mudar o voto de ninguém. Cada um vota de acordo com a sua consciência. Eu acho uma idiotice ficar brigando por causa de voto. Ah, porque você vai votar em fulano. Ah, porque você vai votar em Beltrano. Ah, porque... Gente, cada um vota em quem quiser. Se não é do seu agrado, paciência. Daqui 4 anos, 70 de novo. Ué, fazer o quê?
2: Eu vou lhe falar uma coisa. O pessoal estava fazendo uma manifestação normal. E uma das pessoas, dona Terezinha, que nós nos conhecemos pelo menos há uns 30, 40 anos, para não entregar a idade dela. Ela parou, saiu da multidão deles ali, das pessoas, e veio me dar um abraço. E eu falei pra ela, olha, que nós possamos sempre ser assim, né? Cada um respeitando o seu espaço. Muito legal. A Feira do Ouro tava cheia ontem, Vila Zecuri.
1: Ah, imagino, né?
2: O pessoal tava. Já tá famosa mesmo a feira.
1: Isso. Vamos ver em novembro se vai estar cheia. Né? Aí ela começa a encher em 27, lá pra junho. Aí você começa a ver um monte de gente que tá na toca, todo mundo saindo da toca porque é pelo povo. Tô azeda mesmo. Antes que o senhor fale, tô azeda.
2: Não.
1: É, 7h46, eu tenho um recado aqui, porque eu falei dessa pessoa, eu acho que foi no último programa, quando eu dei a informação sobre a mudança, sobre um edital que saiu do pessoal do artesanato, lá da praça
2: Diógenes
1: Ribeiro de Lima. E eu até citei que eu estava presente no dia quando ela ajoelhou para agradecer, a hora que ela pegou a chave. Eu estou falando da Rosiane Roosevelt, que é uma artesã, faz um trabalho espetacular. E ela mandou um recado aqui. Oi, Leslie, tudo bem? Passando para agradecer pela menção no meu nome no seu programa na Onda FM. Fiquei muito tocada ao ver você relembrar aquele momento de entrega dos boxes. O meu agradecimento a Deus naquele dia foi genuíno e por todos nós, pois sei o quanto aquele espaço impacta vidas. Para alguns, a Feira da FEMAC pode parecer apenas números ou jogo político, mas para quem vive do artesanato, são seres humanos e famílias que dependem diretamente dali. É importante pontuar que só estou à frente dessa posição porque os 74 artesãos do Polo me pediram auxílio. Uma vez que a representação que deveria defendê-los é justamente quem vem trazendo prejuízos à categoria. O abaixo-assinado foi recolhido por mim, mas a pedido direto e legítimo deles. Gostaria muito da oportunidade de participar do seu programa para esclarecer aos fazedores de cultura e à sociedade civil a real situação. A intenção é demonstrar com base em documentos como a FUNDAC busca alterar uma legislação que já passou pelo rito e crivo jurídico da Defensoria Pública e da Promotoria, retrocedendo e reintroduzindo vícios antes superados. Seria um diálogo técnico pautado na verdade e sem cunho político ou ataques pessoais, pois entendo que embates não resolvem nada. Mas o conhecimento dos fatos, sim. Se houver espaço, coloco-me à inteira disposição. Mais uma vez, parabéns pelo trabalho e pela sensibilidade com nossa causa. Um abraço, Rosiane Roosevelt. E é lógico que eu vou trazer a Rosiane aqui, porque ela participou ativamente à época, quando foi para resolver a questão dos boxes naquela praça e tirar aquelas tendas que era um lixo, era um horror. Aquele pessoal trabalhava numa situação degradante. Então, é óbvio que eu vou combinar com a Rosiane. Rosiane, tem artesão aí que tem meu WhatsApp pessoal. De qualquer maneira, manda o teu WhatsApp aqui no WhatsApp da Onda, que eu entro em contato com você, tá bom, meu amor? E um beijo. E aquela foto é emblemática. Ela até apareceu pra mim na lembrança do Facebook. Uhum. É, quando ela ajoelha para agradecer a entrega das chaves. E eu tô lá atrás do púlpito, assim, até com lágrima no olho, porque foi muito bacana. É, bom dia, galerinha da informação. Ótima semana para todos nós. Grande abraço a todos. Oi, Vitão. Bom dia. Bom dia. Ontem fui andar na faixa de areia da Praia do Centro e percebi muita sujeira e abandono total. Até em algumas quadras de beach tênis com mato alto em volta. Lamentável esse abandono no município, Luciano Galo. Mas isso é comum, Lu, você não acostumou ainda?
2: Luciano, mas a partir
1: mato
2: de semana
1: lixo,
2: que vem as coisas
1: lixo,
2: vão se acertar tudo.
1: As quadras em condições que Deus me livre, nós vamos falar do esporte daqui a pouco. Tá tudo antes no quartel de Abrantes.
2: Dia 5 de outubro.
1: Bom dia, Leslie Alexandre. Aqui é o Alex do Pegorelli. Uma excelente semana para vocês e seus ouvintes. Continuem com esse ótimo trabalho pela cidade, principalmente no nosso bairro. A voz de quem não tem voz. Obrigada, Alex. E a gente está aqui porque vocês ajudam a gente a fazer esse programa.
2: Sim.
1: Porque o programa termina 9h30, mas o nosso WhatsApp continua funcionando o dia inteiro. Então, como eu vou acompanhando, eu sempre vejo as pessoas mandando, viu, Alex? Um beijo para você. Um beijo para o pessoal do Pegorelli. Por falar em Pegorelli, eu vi um vídeo dizendo que o bairro do Morro do Algodão estava passando por recapeamento nas ruas, que está tudo uma maravilha, que o bairro vai ficar
2: agora vai
1: como se fosse as estradas americanas, com aquele asfalto de maravilhoso.
2: Isso.
1: Eu gostaria que alguém, algum morador do Morro do Algodão, me dissesse aonde é que está acontecendo isso, porque eu não consegui ver. Talvez os caminhos por onde eu andei no final de semana, eu não passei por esse trecho. Mas eu gostaria muito de saber aonde é que está acontecendo essa maravilha. O senhor sabe?
2: Eu vi uma rua sendo arrumado a entradinha dela na Guilherme de Almeida, antes de chegar ali na Ilha Morena, um pouco antes. Antes até de uma igreja. Me fugiu o nome da igreja, perdão pela falha. Mas fizeram ali, fizeram um vídeo, prefeito, secretário adjunto.
1: Não, pera.
2: É uma entradinha da rua. Onde você entra à direita, eles cortaram ali, fizeram, deram uma arrumadinha ali, sim.
1: Mas eles arrumaram a rua ou
2: não,
1: só o buraco que tinha?
2: Operação tapa-buraco. Operação tapa-buraco.
1: Operação
2: tapa-buraco. Inclusive
1: apareceu um videozinho lá, como se tivesse.
2: Inclusive, eu vi uma cena que eu não quero acreditar. Mas eu percebo que estão fritando o secretário de serviços públicos, porque já tem uns 3 vídeos aí que o prefeito faz com o adjunto. Não tem nada contra ninguém aqui, por favor, viu? Não vou falar nada. Mas geralmente o secretário adjunto é aquele que faz gabinete, faz secretaria, faz serviços técnicos. O secretário da pasta é aquele político, é aquele que anda com o prefeito, é aquele que sai, é aquele que pega as demandas, é aquele que escuta a população. Porque os vereadores, né, você sabe, com raras exceções aí, a base aí, ela está deitada em berço esplêndido. Mas, uma pessoa falou assim, não, o próximo passo agora é a troca de secretário, mas eu queria que trocasse mais serviços, né, mais coisas para a cidade.
1: Então
2: mas é operação tapa-buraco.
1: É aquele pedacinho ali.
2: Eu estive na Tereza Albino Chacon.
1: Não faço a mínima ideia de onde.
2: Fica no Jardim das Palmeiras, é o bairro vizinho aos Golfinhos, né? O bairro Golfinhos. E depois eu vou pedir pro Matheus exibir uma foto. Ô, Leslie, tá certo que tá chovendo, tá difícil. Eu entendo tudo isso. Por favor, não vão falar aqui que eu tô passando pano. Mas Jesus, Senhor, olha por Caraguatatuba, porque tá jogada ao Léo. Tá abandonada ao Léo. É uma situação que, como você diz sempre, com maestria, como é que uma mãe põe uma criança naquela cadeirinha e sai pedalando na rua para ir pra escola, para ir pra creche? Não dá, Leslie. É um negócio assim surreal. Mas vamos lá, depois nós vamos tocar nesses assuntos lá de dentro, do bairro.
1: 7h54. Nós estamos até às 9h30, daqui a pouquinho às 8h30 tem a sabatina com o último entrevistado, que é o candidato a deputado federal Felipe Augusto. 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Fica aí, na Onda é muito mais.
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1: 8:01. Bom dia, Fabiane Lunardi, Pedro Montemor, bom dia. Rose Carvalho, bom dia. Raquel, minha querida, bom dia. Como você tá? Tudo bem? A pessoa apareceu. Alex Barcelos, bom dia. Bom dia. Aí a Raquel diz assim: o Congresso e o Senado só pensam em enriquecer a si mesmo. Polícia de São Paulo nas mãos do PCC. Somos reféns e os bandidos estão no poder. A Rose Carvalho diz assim: verdade, não está certo. Falando sobre o assunto lá da segurança particular.
2: Sim.
1: Ô, meu bem, deixa eu falar um negócio pra você. Eu já nasci azeda, viu? Vai me adoçar, às vezes tá difícil. Camilo, bom dia, meu querido. Cris Palácio, bom dia, Leslie, bom dia, professor.
2: Bom dia, Cris.
1: Alessandra Rocha, bom dia a todos, uma semana abençoada para todos nós, Alê. Cristiano Oliveira, bom dia a todos da rádio, estou na balsa nesse momento, tempinho nublado, mas tá bom. Ô, Cris, boa travessia. Nelson Silva, sou morador da Avenida Alice Arouca, lá no Golfinho. Ruas Americanas talvez seja para praticar rally ou corrida de motocross. As últimas 3 quadras é só buraco.
2: Então,
1: Alexandre, bom dia. Deixa eu ver uma matéria aqui. Porque parece que tem pessoinha já vendo o sol nascer quadrado. Vamos ver aqui. Um adolescente de 16 anos foi apreendido pela Polícia Militar no domingo, na Ilhabela, por atos infracionais análogos ao crime de furto e adulteração de sinais identificadores de veículo automotor. Segundo a Polícia Militar, uma pessoa procurou a base do segundo pelotão e informou ter visto um indivíduo retirando as placas do veículo e colocando dentro de uma mochila. Equipes da Rádio Patrulha realizaram buscas e localizaram um adolescente. Durante a averiguação, os policiais constataram que o carro, um Fiat Uno, estava com placas que pertencem a outro veículo, um Ford Fiesta. De acordo com a ocorrência, ambos os veículos não tinham registro de queixa. Ainda segundo a PM, o adolescente afirmou que havia subtraído o Uno na noite anterior e alegou ter comprado o veículo, mas não apresentou documentação que comprovasse a aquisição. O proprietário do Uno informou aos policiais que havia retirado as placas do veículo e as mantinha na sua oficina, pois pretendia dar baixa e posteriormente vender o automóvel como sucata. O adolescente foi encaminhado ao primeiro distrito juntamente com o veículo. A autoridade ratificou a apreensão e ele ficou lá presinho à disposição da justiça e o veículo permaneceu apreendido para realização de perícia. Nossa, tadinho, e um Uno caindo aos pedaços de ação.
2: Então, mas prejudicando alguém. Por quê? Para você fazer a placa, é uma grana.
1: Não, mas o que eu entendi é que o cara vai dar baixa no carro. Entendeu? Então ele tirou a placa para poder dar baixa no carro, no Detran, e depois vender como sucata. Porque quando você vende o veículo como sucata, você não tem direito a documentação. É só para retirar de peça. Por isso que em leilão, às vezes tem assim: sem documentação, sucata. Certo. Porque aí já foi dado baixa no Detran e é um veículo que
2: então
1: não
2: o cara
1: tem...
2: compra só pelas peças.
1: Só pelas peças. Dono de ferro velho regulamentado.
2: Faz muito isso.
1: E honesto, faz isso. Sport em Caraguá continua dando um show, né?
2: Não, espetacular.
1: Espetacular. Quer ver? Times voltam a protestar no CEMUG. Domingo, dia 27, foi marcado por novos protestos, dessa vez de modo coletivo, em todas as partidas da primeira divisão no palco do CEMUG. Segundo informações, os protestos registrados foram de jogadores do AA Corinthians, Sertão dos Tourinhos, Cruz de Malta, Esportinga, EC Travessão e Vasco Caraguá. Tudo começou no domingo passado, dia 20 de setembro, quando os jogadores dos times do Travessão e Rio do Ouro sentaram no gramado do CEMUG em protesto contra a arbitragem. A segunda edição, que foi ontem, os jogadores sentaram no gramado por cerca de 30 segundos a um minuto, como forma de protestar, além da arbitragem contra a atual gestão esportiva da secretaria. Segundo reclamações, o departamento de futebol marcou o campo formado mais dois campos no mesmo gramado, visando abrigar jogos da Copa da Criança. O resultado foi desastroso para os jogos de futebol amador da primeira divisão. O emaranhado de linhas no gramado só serviu para confundir a arbitragem e jogadores. Linha para cá, linha para lá. Segundo relatos, alguns jogadores não conseguiram identificar nem uma coisa, nem outra. A Travessão e Rio do Ouro, após apresentarem justificativas sobre o episódio inusitado, os dirigentes estão no aguardo da manifestação da Junta Disciplinar Desportiva. E agora, José, se o protesto identificado pelo ato do jogador sentar no gramado tiver continuidade nos jogos de futebol amador, resta saber qual será a resposta da Junta Disciplinar. E essa matéria saiu no blog do Pedro Montemoro, Contraverso, e a reportagem é de uma fera no esporte há muitos anos, Maurício Neto. Que coisa, não? Mas nem no esporte, gente.
2: Então, Leslie, a respeito dessas demarcações, nós todos sabemos, né, que o futebol amador em Caraguá está passando por uma fase difícil, uma fase ruim. Já chegou a faltar até o pagamento da arbitragem, o estado de conservação dos locais. Agora, precisavam formar uma comissão junto aos vereadores, junto à diretoria, e buscar com o secretário uma solução, porque fica esse impasse, fica essa divisão, protesto de cá, omissão do outro lado, e a coisa não vai funcionar. Isso é um pequeno exemplo do que hoje é a administração. Infelizmente, a coisa não está fácil, né? A coisa não está fácil. Agora, sobre você ser azeda, com o maior respeito, eu sei, eu entendo, talvez seja a sua indignação. Por isso que ontem eu fiz questão de falar pra você que eu conheci o Coelho, né? Bom dia, Coelho.
1: Ele mandou recado aqui.
2: Ah, mandou?
1: Eu vou ler já já.
2: Ah, então tá. Porque faz parte, né? Você já tem um público que espera mesmo a sua indignação, a sua cobrança. Eu aprendi isso. É claro que a gente não quer só cobrar, nós queremos resultados também.
1: Tô esperando.
2: Pra falar coisas boas.
1: Os afetivos mandar tudo que tá acontecendo de bom na cidade. Até agora eu não recebi nada.
2: Operação Tapa Buraco.
1: 3882-6000 é o nosso telefone pra você que fica indignado que a gente aqui só reclama, só fala do prefeito, que não vê nada de bom. Manda aqui pra gente. Eu tô esperando. Se você me mandar, eu falo. Eu tô pedindo isso já faz 15 dias, como já faz desde maio, pedindo uma entrevista com o senhor Alcaide, ele simplesmente se nega a vir aqui. Azar dele, porque ele deixa de falar com um monte de gente.
2: A partir do dia 5 de outubro.
1: Matheus, vamos à foto que eu te mandei, por favor. Mandei. Não, aqui eu te mandei.
2: Essa.
1: Exatamente. Essa foto que vocês estão vendo aí na tela, para quem está acompanhando a gente no YouTube, é uma foto que a nossa ouvinte mandou neste momento, às 7h57. Ela diz assim: aqui é na Stefan Marton, Morro do Algodão. Tá bonito, né? Estão colocando asfalto. Ela manda um monte de emoji com a boca calada e diz, com a boca calada, e diz assim: bom dia a todos, Valdireno Oliveira. Ah, será que vão pescar ali? Porque então, ali nem de lagoa não é mais, né? Aí já virou um riozinho,
2: né? Claro que as chuvas têm castigado o litoral. E eu vejo que, principalmente aqui em Caraguatatuba, o que aconteceu? Como lá atrás, eu digo lá atrás assim, 6 meses antes, não houve um cuidado maior, um reparo maior, é natural que agora é daí para pior. Agora não adianta colocar a máquina lá para fazer serviço, porque infelizmente tem que esperar essa água baixar, limpar os bueiros, né, fazer uma contenção, enfim. Mas é o retrato hoje do mau cuidado com os bairros na cidade. É de norte a sul. Começa-se lá no Massaguaçu, Tabatinga, e vai-se até o Perequemirim, passando aí por Ponte Seca, por Jardim Jaqueira, Tinga, Poiares, Morro do Algodão, Golfinho. A Rua da Feira do Porto Novo, então, é muito feia.
1: Mas ainda tem Morro do Chocolate, Olaria, Getúlio, Pegorelli, Perequemirim, gente que não tem voz, que não pode falar, que ninguém escuta, que não tem tempo de ficar fazendo frozô porque tem que trabalhar, né? Gente que mora lá no fundão. Teve um ouvinte nosso, o Gessé, que mandou aquele vídeo que eu exibi aqui na área rural, que o ônibus passa 3 vezes por semana lá.
2: Travado, né? Ou a rua sem condições.
1: Então, mas eu é que sou azeda e eu é que sou implicante.
2: Ô Matheus, a hora que você pudesse colocar a foto, eu vou voltar no assunto lá para fechar. Eu estive no sábado pela manhã e essa é uma das ruas Jardim das Palmeiras. É coladinho com o Golfinho. Essa rua chama-se Tereza Albino Chacon. E assim, ó, é um pedaço dela, tá? Tem uma parte dela que tem bloqueto e tem uma parte dela que está assim nessa situação. E se você olhar, ela vai lá, né? Vamos falar que eu estou dizendo pra dentro.
1: Mas eu posso dizer uma coisa pro senhor? Essa rua ainda tá boa.
2: Então, mas como você falou e aquela hora eu repeti aqui, como é que uma mãe passa com uma criança?
1: Não,
2: aí.
1: Mas essa rua aí.
2: Isso porque tava céu azul sábado de manhã.
1: Mas essa,
2: enquanto tá chovendo.
1: Mas essa rua aí, se o senhor for comparar com algumas outras que a gente recebe,
2: ainda.
1: Essa rua aqui tá boa, porque se ela puser uma sacolinha e desviar das pocinhas d'água.
2: Pocinhas?
1: É, ela consegue chegar. Agora, tem rua que tem aquela lama fofa que atola carro. Que essa nem com sacolinha no pé. Então, é um absurdo a gente falar que essa rua ainda tá boa, não é um absurdo?
2: É, eu vou ser muito honesto com
1: você. É um absurdo?
2: Vocês. Quando eu critico aqui, eu falo, olha, nós não temos hoje dinheiro em caixa sobrando, né? Tá, tudo bem, eu entendo. Mas um cuidado paliativo, eu encontrei com o diretor da regional, da Zona Sul, e aí eu falei pra ele, falaram que você tava falando de mim. Eu falei, eu conheço você, eu sei da vontade que você tem que fazer. Agora, te dão infraestrutura? Ele ficou assim e tal, ele falou, nós estamos trabalhando. Eu falei, nunca eu fui no ar pra falar que não trabalho. A única classe que eu ainda acho que tá devagar aqui em Caraguá são os vereadores da base. Aí eu posso falar, porque não tem. Não tem um diálogo com lideranças de bairro, com prefeito. O Alex, mesmo, eu fiquei feliz de ouvir a mensagem dele hoje aí, lá do Pegorelli, porque deu aquele dia a impressão que a gente estaria diminuindo alguma coisa. Por favor, Alex, volto aqui a dizer. Se tem uma pessoa que anda dentro do Pegorelli Perequê, sou eu, e eu quero ver aquilo lá bonito. Eu não quero ver Orlando Alves lá do Perequê do jeito que eu tô vendo ela. Horrível. Um lugar que passa criança, passam carros, caminhões, mães trabalhando, pais para trabalhar, e aquela situação horrível. Agora, até onde nós vamos? Será que nós vamos descer mais ainda?
1: Pois é. Olha aqui, a prioridade para quem vai votar, vocês prestem atenção, viu, gente? Porque a eleição é agora no do próximo domingo, dia 4. E a prioridade na fila é direito previsto em lei e precisa ser respeitada no dia do voto. Eleitores com mais de 80 anos têm preferência absoluta sobre todos os demais, independentemente da hora em que chegarem. A prioridade vale também para quem os acompanha. Tem prioridade geral idosos com mais de 60 anos ou mais, pessoas com deficiência ou mobilidade reduzida, pessoas do espectro autista, gestantes, lactantes e quem está com criança de colo, enfermos, pessoas obesas e doadores de sangue. Os acompanhantes desses eleitores também entram na preferência. Candidatos, juízes eleitorais e auxiliares, servidores da Justiça Eleitoral, promotores eleitorais e militares e agentes de segurança em serviço passam na frente pelo exercício da função. Nesse caso, a prioridade não se estende ao acompanhante. Vocês entenderam? Para vocês não ir arrumar encrenca no dia da votação? Tem prioridades e elas precisam ser respeitadas. Então não é para vocês arrumarem encrenca, porque sempre tem aquele um que vai, ah, você passou na minha frente. Então, primeiro vai se informar se a pessoa não tem prioridade, tá? Para vocês não arrumarem encrenca.
2: Sabe um horário bom para a pessoa votar? Na hora do almoço e no final do expediente. Geralmente está vazio. É que o povo quer ir tudo de manhã cedo para ganhar o dia. Até eu entendo. Mas, até
1: se... O importante é ir lá votar. Seja de manhã, de tarde ou de tardezinha ou a hora que quiser. Sabe por que é importante ir lá votar?
2: Claro.
1: Porque depois não adianta ficar chorando na rede social. E mais importante, já falei, vou falar de novo. Senadores, deputados estaduais e deputados federais. Porque são eles que resolvem a pataquada toda. São eles que fazem as leis. São eles que pedem impeachment. O que mais que eles fazem?
2: É, propor mudanças.
1: São eles que derrubam veto ou aprovam veto.
2: Isso é verdade.
1: Então, vamos parar de ficar caindo na emoção, né? Na torcida pelo político A, pelo político B, político de estimação, e vamos ver o que é mesmo que de fato o cara fez.
2: Concordo em gênero, número e grau com você.
1: Pois
2: viu?
1: É. A Justiça de São Paulo acatou na semana um recurso da defesa de Lindenberg Alves. Lembra dele?
2: Sim, que assassinou.
1: Condenado a 39 anos de prisão pela morte da ex-namorada Eloá Pimentel. Para reduzir o tempo da pena na prisão do Anjinho, que está lá em Potim, no interior de São Paulo. A redução foi acatada sobre a alegação de que Lindenberg fez a prova do Exame Nacional do Ensino Médio, o Enem, no ano passado. O pedido da defesa havia sido feito em março desse ano. A justificativa da defesa, no entanto, era de que Lindenberg atingiu a média de notas em 4 áreas de conhecimento da prova do Enem 2025. Em nota, a advogada Márcia Renata citou que a remissão da pena pelo Enem é um direito legítimo do reeducando, que durante o cumprimento da pena demonstra compromissos com os estudos e com o processo de ressocialização. Abre aspas. Valorizar quem estuda, busca conhecimento e se prepara para retornar à sociedade é justamente dar efetividade à finalidade ressocializadora da pena, concluiu. Ao todo, Lindenberg já conseguiu reduzir 887 dias da pena prevista. Segundo o último cálculo da pena, no qual o G1 teve acesso, porque a matéria deles, foram 465 dias remidos por trabalho na prisão entre janeiro de 2009 e fevereiro de 2015, além de 313 dias também por trabalho entre novembro de 2015 e fevereiro de 2020. Ao todo, Lindenberg já conseguiu reduzir 887 dias da pena prevista. Mas a Eloá, ela não teve nenhum dia reduzido para voltar para a vida, né?
2: Não.
1: Ela teve a sua vida ceifada.

0: da justiça brasileira. Ele foi condenado inicialmente a 98 anos de prisão, porque era cárcere privado, o homicídio, resistência à prisão, tentativa de homicídio contra os policiais. Pois bem, o advogado, as advogadas foram trabalhando no decorrer do processo, do júri e tal, tal. Foi reduzindo, caiu para 39.
1: Então, mas a pergunta.
0: Agora, desses 39, já estão reduzindo. O ano que vem
1: mas
0: tá surdo.
1: A pergunta que não quer calar, né? Como que paga advogado bom? Porque não tem dinheiro?
0: A exposição. Tem advogados que pegam um caso desse porque estarão sempre na mídia. Você divulga o seu escritório através de um trabalho desse. É
1: permuta de propaganda, é isso mesmo?
0: Tem advogado que pega aquele assim. Caso, por exemplo, né, de comoção social, o advogado aparece. Aí, ó, a doutora tá aparecendo, hein?
1: No lado negativo, na minha opinião, né?
0: Sim, mas se alguém que vai cometer um crime, vai lembrar disso.
1: Ah, o que vai cometer um crime vai lembrar, a doutora lá conseguiu.
0: Um advogado boa.
1: Gente, eu acho que eu nasci no planeta errado.
0: Não, mas não é, é assim possível. Que funciona, Leslie, infelizmente.
1: É, eu nasci no planeta errado.
0: O Zanin advogou, hoje é ministro do Supremo.
1: Ah, mas ele é amigo do homem, né?
0: Então, mas... Então,
1: ele é amigo do homem,
0: o
1: né?
0: O Toffoli é amigo do homem, então, também tá lá, então.
1: É amigo do meu pai.
0: Ah, é?
1: Não é? O amigo do meu pai?
0: Ah, sim, então. Amigo do meu pai. É, Lezene, coisa.
1: Nelson Silva, eu já dei bom dia pra ele. Luciana Rodrigues, bom dia. Você viu que legal? Caraguá é campeã. O prefeito conseguiu. Somos o topo do ranking. A número um em violência do estado de São Paulo. Mas não é por falta da polícia não trabalhar. Que a polícia trabalha. É que é muito bandido também, né? É muito bandido.
0: O crime tá solto.
1: É muito bandido e também é muita falta de prestígio no governo estadual. É falta de algumas autoridades tirarem o popozinho da cadeira, porque assim, tem que tirar o popozinho da cadeira e tem que ir lá no palácio, bater na porta do governador,
0: pedir, clamar,
1: bater na
0: implorar.
1: Porta do secretário de segurança pública, falar, olha, a gente precisa melhorar a segurança por N motivos, por causa disso, disso, disso, disso, daquilo. Fazer, eu já falei, fazer só videozinho não adianta.
0: Mas eu queria falar uma coisa
1: boa. De videozinho em videozinho, a cidade está afundando.
0: Mas eu quero falar uma coisa boa do governo, da gestão atual.
1: Fale.
0: A escola do professor Oswaldo, que fica lá no Olaria, ela recebeu um prêmio e aí o prefeito fez um vídeo com as professoras.
1: Eu vi.
0: Você sabe, eu sou um filho de um educador, de um professor, e conheci o professor Oswaldo.
1: Parabéns para quem ganhou o prêmio.
0: As professoras lá com muita dedicação. É, se não me engano, ficaram entre as 5 melhores. E, poxa, isso que fosse estendido a todas as escolas da rede, hein? Fica aqui a nossa observação.
1: Eu vi, achei maravilhoso. Parabéns pro pessoal da educação.
0: Opa!
1: É, acho que é por aí mesmo. Quando as coisas são boas, a gente tem que falar.
0: Sim.
1: Principalmente para vocês, meus amores, não ficarem achando que a gente só implica. A gente não implica, é que as pessoas reclamam. E como a gente faz um programa pro povo escutar, que é feito pelo povo, é vocês mesmo que mandam as coisas aqui pra gente. A gente não sai aí inventando nada, não.
0: Inclusive, um ouvinte acabou de mandar aqui uma mensagem perguntando até quando não teremos um ponto de ônibus ali na colônia do João Cleofas, na beira da pista, da rodovia, da SP-55.
1: Ah, boa pergunta.
0: As pessoas ficam na chuva ali e tal. Então, prefeitura.
1: Mas ponto de ônibus não está tendo em alguns outros pontos da região.
0: É.
1: Não é só nesse lugar.
0: Como
1: não
0: chove muito aqui, as pessoas.
1: Se o senhor pegar aqui a SP-55, que vai do Trevo e vai andando lá até a Ponta da Divisa, que é onde vai. Conta quantos pontos de ônibus tem e quanto que o povo fica no sol e na chuva.
0: Precisava cuidar melhor da cidade.
1: Ah, mas você tá falando que agora já não tinha antes, então. Mas não tinha antes, mas então. Aí tinha uma pessoa que fazia campanha, que jurava que ia ser o semideus e que ia resolver todos os problemas da cidade. Então, se o prefeito anterior, Aguilar Júnior, não fez, e na campanha vocês acreditaram nas palavras bíblicas do semideus, ele tem que ir lá fazer. O problema é que ele também não fez.
0: E um bi de orçamento, hein?
1: Pois é.
0: Mais de um bi de orçamento.
1: Então, 8h26, a gente tem que ir para um break, mas antes de ir para o break,

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0: 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Antes da gente ir pro break, a Caroline Paes está aqui com a gente. Bom dia, Caroline, bom dia. Marília Silveira, os vereadores estão escondidos, não podem bater de frente com o prefeito para não perder os cargos que tem na prefeitura. Eles não querem nem saber da população, só querem saber dos arranjos políticos. Não sou eu que estou dizendo, quem está dizendo é a nossa ouvinte. Bom dia, Fernando, lá do Projeto Enseado, um abraço para você, obrigada pela audiência. Bom dia, Leslie, bom dia, Alexandre. Mais uma vez venho dizer que a CETESB deve, por obrigação, fiscalizar a empresa da Sabesp pela má qualidade da água fornecida. Basta chover que a água vem turva e barrenta. Moro no Jardim Golfinho há 15 anos. E é sempre a mesma coisa. Basta chover que o caos se instala. E é o Michael que está mandando. Bom dia, Leslie. Bom dia a todos. Nós aqui da região sul temos valores. Na época da política, a feira ontem do Travessão cheia de político bonzinho. E há um ano de eleição para prefeito e vereadores, eles vão estar aqui de novo, Lorivaldo. Bom dia. Peço atenção para a rua Itália Baf Magni, lá no Massaguaçu. A rua fica intransitável em horários de entrada e saída da escola municipal que fica do lado. Sugiro que a rua se torne mão única sentido praia e que seja permitido estacionamento somente de um lado da via. Já presenciei acidente com criança no local. Por favor, nos ajude, Bruno. É isso. 8h29, a gente vai para um rápido break. E aí sim, a gente volta já com, então, a nossa última sabatina dessa edição que nós fizemos no mês de setembro com os candidatos a deputado federal e deputado estadual da nossa região. Vale ressaltar que a maioria participou, com exceção da candidata de Ubatuba,
1: a Samanta
0: Bolsonaro, e o candidato aqui de Caraguatatuba, Antônio Carlos da Silva, e também o João Colucci, que por outros compromissos, ele mandou as suas desculpas e por outros compromissos não pôde participar. A Samanta também nos respondeu, também enviou dizendo que não poderia. O único que não nos respondeu e também não compareceu foi o candidato Antônio Carlos da Silva, mas nós fizemos a nossa parte. 8h30, fica aí, na Onda é muito mais.
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1: 8:36, estamos de volta com o nosso jornal Bom Dia Litoral. Agora, partimos então para nossa sabatina, como eu disse antes do intervalo, é a última sabatina dessa leva que nós fizemos aqui no mês de setembro. E hoje, quem está com a gente é o candidato a deputado federal, ex-prefeito de São Sebastião, Felipe Augusto. Bom dia, Felipe. Bom dia, candidato. Tudo bem?
2: Bom dia, Lésia. Aliás, bom dia a toda a bancada que está aqui hoje, os doutores. Bom dia a vocês que estão nos acompanhando. É um prazer estar aqui na Rádio Onda mais uma vez.
1: Está começando mais uma sabatina com os candidatos que disputam as eleições 2026. Esse é um espaço destinado ao debate de ideias, à apresentação de propostas e principalmente a prestação de contas ao eleitor. Antes de iniciarmos, é importante lembrar que todos os candidatos convidados receberam previamente as regras da sabatina. Essas regras são iguais para todos e foram estabelecidas juntamente para garantir o equilíbrio, o respeito e igualdade de condições durante a entrevista. Nossa sabatina candidato tem duração de 30 minutos, divididos em dois blocos de 15. As perguntas serão feitas pela nossa equipe e o candidato terá o tempo para responder cada questão. O compromisso da Rádio Onda FM é com a informação, com a transparência e com o direito do eleitor de conhecer melhor aqueles que pretendem representá-lo. Reforçamos que esse não é um espaço para propaganda eleitoral, mas para o esclarecimento de propostas, posições e compromissos. As regras foram apresentadas à assessoria do candidato, que teve ciência de todo o formato da sabatina. Portanto, iniciamos a nossa sabatina. Pedi para o Matheus, pode disparar o tempo, Matheus. O litoral norte tem 4 municípios, milhares de moradores e problemas que se repetem há anos. Se o senhor for eleito, qual será a sua principal prioridade para a região e por que o eleitor deve acreditar que o senhor conseguirá colocar em prática?
2: Bom, mais uma vez, bom dia a todos. Primeiro, deixar claro a função de um deputado federal. O deputado é responsável pela articulação entre municípios, Estado e União, articulação de políticas públicas, implementação e distribuição de recursos através de emendas parlamentares ou ainda as transferências fundo a fundo ou outros suportes conforme determina a legislação em vigor. Então, o deputado federal, ele representa a região enfrentando todas as adversidades políticas, mas trazendo recursos para a região, trazendo melhorias. Essa representação em Brasília, ela se faz a partir da interlocução entre todos os ministérios. Por exemplo, o Ministério da Educação pode destinar recursos para uma nova creche para a cidade de Ubatuba, Caraguatatuba? Sim, pode. Então o deputado faz essa ponte, essa é a minha função, é a minha atividade. Ou seja, se eu sou candidato a deputado, sou eleito deputado e tenho essa missão de contribuir com a cidade, esse é o papel. Além, claro, de estar destinando também recursos através de emendas parlamentares. Agora não fica apenas no âmbito federal, você tem a articulação no âmbito estadual, a relação com o governo do estado e também os secretários de estado, além das autarquias, obviamente. Então toda essa interlocução, ela se faz não apenas educação, saúde, cultura, lazer, esporte, pavimentação, drenagem, saúde, enfim, você vai ter uma missão maior nesse sentido quando eleito. É essa a minha disposição. Eu fui prefeito durante 8 anos, tenho experiência e quero melhorar a região a partir de toda essa interlocução. É nisso que eu acredito, é nisso que eu vou trabalhar.
3: Perfeito, candidato Felipe. A população do litoral norte ainda enfrenta dificuldades para ter acesso a serviços de média e alta complexidade, muitas vezes precisando sair da região para buscar o atendimento. Qual é a sua proposta concreta para melhorar a estrutura de saúde dos 4 municípios?
2: Doutor, essa é uma tecla que a gente fica batendo sempre em função da realidade do litoral norte, aliás, a realidade do Vale do Paraíba na conjuntura macro. Então, pega também a Mantiqueira, além do litoral norte, somos aí mais de 3 milhões de habitantes. Nós estamos falando de cidades, 39 cidades, que têm apenas 4 hospitais regionais, a saber, São José dos Campos, Taubaté, Cruzeiro e também Caraguatatuba. Esses 4 hospitais regionais, que atendem mais de 3 milhões de pessoas, obviamente estão sobrecarregados, com uma atenção especial ao hospital de Taubaté, aliás, os hospitais regionais, melhor dizendo, com uma atenção especial para o hospital de Taubaté, que está em estado falimentar. Ter mais recursos, prioridade na relação de contratação de mais RH, ou seja, nós estamos falando de profissionais técnicos, de enfermagem, enfermeiros, novos médicos, toda essa reestruturação da saúde passa pela transferência de mais recursos. O Sistema Único de Saúde, que é o SUS, ele cuida da média e alta complexidade e está sobrecarregado. Quando nós falamos de baixa complexidade, essa é a responsabilidade do município. Então, atenção máxima para nossa estrutura regional de saúde. Eu tenho visto agora, recentemente, estou te falando de um ano para cá, cidades do Vale do Paraíba começaram a utilizar também o Hospital Regional de Caraguatatuba, ou seja, a sobrecarga do sistema, ela está muito evidente. Eu não tinha visto até então, até como prefeito, cidades do interior sendo deslocadas para o litoral para atendimento de saúde. O Hospital Regional de Caraguatatuba tem todos os seus méritos, excelentes profissionais, uma bela estrutura, um hospital novo, mas não é normal fazer o caminho inverso do atendimento, ou seja, o sentido é sempre capital, passando pelas cidades como referência, que é o caso de São José dos Campos. Então, hoje, a alta demanda, a alta pressão por vagas e tratamentos nos hospitais regionais estão demandando mais estrutura. E é aí que o deputado federal pode ajudar, e por isso que eu sou candidato, trazendo a minha experiência de 8 anos como prefeito, para poder somar esforços e fazer essa interlocução também em favor dos hospitais regionais, os 4. Eu entendo que tem que ter pelo menos mais um sendo construído já de imediato. Volto a dizer, deputado não constrói, mas deputado pressiona, ajuda o governo a estabelecer as novas estruturas, no caso, mais um hospital regional na região do Vale do Paraíba.
4: Candidato, bom dia. Candidato, a segurança pública é uma preocupação constante dos moradores e também sofre uma pressão muito grande durante a alta temporada. O que o senhor pretende fazer na prática para aumentar a segurança no litoral norte?
2: Olha, nós temos hoje, doutor, nós temos hoje uma situação de segurança sendo controlada pelo esforço das guardas municipais, né, dos municípios, e soma-se a isso as ações de polícia militar e também de polícia civil, que tentam aí ao máximo, dentro das suas possibilidades, fazer o melhor serviço. O Vale do Paraíba e o litoral norte ficaram marcados como com as cidades mais violentas, não apenas da região, que é o caso de Caraguatatuba, Lorena, Taubaté, mas também do estado, em alguns casos até do próprio estado de São Paulo, figuram cidades do Vale do Paraíba e do litoral norte. O que precisa primeiro ter é a valorização do policial, seja não seja apenas os investimentos de infraestrutura, como novas delegacias, batalhões, companhias, viaturas, mas também na questão salarial. O profissional que combate o crime, que enfrenta a criminalidade, precisa ser bem remunerado. E isso não está acontecendo. Precisa se equalizar nessa questão salarial, precisa se prestigiar todos os policiais que nós temos hoje no enfrentamento da criminalidade e, claro, dar condições de serviço. Só que as prefeituras precisam também de recursos para poder auxiliar. De que forma? Tecnologia. Eu fiz isso em São Sebastião, transformei a cidade de São Sebastião na segunda mais segura do estado de São Paulo por anos, enquanto eu fui prefeito da cidade. Mas aliando uma central de informações, muitas câmeras, inteligência, dando suporte ao policiamento investigativo local. Então, essa parceria de prefeituras com o estado, que é quem responde pela segurança, ela passa também pelo apoio, pelo suporte do parlamento, ou seja, deputados que podem estar dando essa condição de ajudar o município. E é essa a minha intenção, também somar esforços pela segurança, trazendo recursos, fazendo as interlocuções necessárias, tanto com o governo do estado, quanto o Ministério da Justiça Federal. através do Ministério existem recursos, existem condições orçamentárias, financeiras, estruturais de darem suporte às regiões e, claro, implementar aí um reforço orçamentário para o Estado.
4: Na sua proposta, o senhor envolveu efetivo, equipamentos, tecnologia e recursos. Qual é a sua prioridade?
2: Não dá para elencar uma prioridade descartando outras. Você precisa ter um investimento amplo. Mas se eu posso e pudesse destacar algo que se faz necessário imediatamente, é o investimento na questão salarial dos policiais. Precisa subir o salário. Por quê? É uma questão de ajuste apenas? Não, é uma questão de reconhecimento. O policial fardado ou não sai de casa cedo ou às vezes cumprindo plantão à noite, na madrugada, para enfrentar a criminalidade, combater a violência em favor de nós que estamos em casa ou estamos no serviço, enfim. Então estão se dedicando. Precisa ter uma melhoria salarial. Esse é o ponto crucial. Nós não podemos é descartar as outras questões, infraestrutura, tecnologia, armamento, viaturas. Então, todo esse aparato de suporte se faz necessário ao policiamento. Mas a questão do salarial, e São Paulo está muito atrás da média nacional, precisa ser revista.
1: Candidato, Caraguatatuba obteve o título, infelizmente, da cidade mais violenta da região. O senhor atribui isso que a falta de articulação política com o governo do estado, falta de efetivo, o que o senhor pensa sobre isso?
2: Olha, esse é um debate que tem movimentado muito o Congresso Nacional, que é a questão das penas. Existe um descompasso entre a gravidade dos crimes e as penas que são aplicadas, mas não se fica restrito a essa questão apenas. Existe um outro problema. Prendeu, o judiciário solta. Essa é uma discussão antiga. Existem inúmeros recursos, existem inúmeras possibilidades judiciais e existe um descompasso, né? Isso foi citado em diversas entrevistas pelo governador do estado, pelo próprio presidente da república. O Brasil precisa se reorganizar nessa questão da legislação, da aplicabilidade. E hoje o judiciário passa por uma grande transformação. Hoje o judiciário está sendo palco de discussões e de acusações seríssimas. Nós estamos vendo aí o próprio ministro Flávio Dino dando essa ênfase na questão do judiciário no Brasil. Tudo isso precisa ser revisto. Existe um clima muito ruim de estabilidade política e nos três poderes, legislativo, executivo e principalmente no judiciário. Agora, eu também entendo que com novas eleições acontecendo agora dia 4 de outubro, esse rearranjo nacional começa a acontecer. Essa reestruturação de forças, esse reestabelecimento da ordem no judiciário, no executivo e no legislativo. O Brasil, Leslie, precisa avançar. Não pode mais ficar retrocedendo. Nós estamos falando de um país com dimensões continentais que tem responsabilidades seríssimas, não apenas com a questão interna, mas com a questão externa, a questão ambiental, a questão da alimentação mundial. Nós temos crises muito sérias agora a serem enfrentadas, inclusive o El Niño. Então, toda essa discussão da nova legislação, dos ajustes nos erros, né, corrigir essas discrepâncias, se faz necessário acontecer já pela próxima Câmara e pelo próximo Congresso Nacional.
1: Candidato, a Rodovia dos Tamoios é a principal ligação do litoral norte com o Vale do Paraíba. Os acessos, a mobilidade da região ainda continua sendo um desafio e principalmente essa questão de abre e fecha quando chove e nós temos pontos muito sensíveis na serra. Como que o senhor, eleito candidato a deputado federal, pode dar a sua contribuição para que a população do litoral norte sofra menos com esses impactos?
2: Olha, nós vamos ter aí um enfrentamento, que é a questão do Super El Niño, que muitos não estão dando atenção devida. Todos os institutos meteorológicos têm deixado claro a potência do Super El Niño. O chamado calor do Oceano Pacífico Equatorial continua acontecendo, já está quase em 4 graus, os meteorologistas diziam, os cientistas diziam que se batesse dois, nós já teríamos o caos. Existem já evidências e anomalias muito claras. É a primeira vez que o Atlântico Norte não tem uma temporada de ciclones e furacões em mais de 100 anos, ou seja, não tem registro moderno de ter uma situação de calmaria. É a primeira vez na história que três furacões da categoria 5 se formaram no Pacífico. Então nós temos aí transformações claras. A região sul do país está totalmente atingida por granizo, ventos. Essa manhã diversas cidades no Paraná, Santa Catarina foram atingidas fortemente por chuvas de granizo. Então nós temos uma situação climática caótica e em transformação, anomalias sérias. E obviamente vai atingir o litoral norte paulista, isso está previsto. Essas variações climáticas com chuvas intensas, quando atingem a marca de 100 milímetros, começam a provocar transtornos, e entre esses transtornos o fechamento da rodovia. Nós não teremos uma solução de curto e médio prazo para os fechamentos que virão aí pela frente. Então as pessoas precisam se preparar, precisam se organizar, porque nós teremos fechamento sim da rodovia, que é uma questão de segurança. Porém, em paralelo, os governos precisam imediatamente discutir a nova pista, a duplicação do eixo da Oswaldo Cruz, a duplicação do eixo do contorno, tanto sul quanto norte, a duplicação e nova pista também da Mogi Bertioga. São rodovias alternativas, mais distantes ou não, mas são alternativas de escoamento, né, de tráfego. Então, qual é a nossa preocupação? Qual é a minha preocupação especificamente? Essa discussão precisa ser iniciada agora. E quem faz e promove essa discussão são os agentes políticos, agentes que têm mandato. Deputado federal, deputado estadual, os prefeitos. Então, essa discussão, embora tenham divergências de ordem política, elas devem ser uníssonas em favor de investimentos em infraestrutura para médio e longo prazo. A curto prazo, Lésia, nós teremos aí, muito provavelmente, transtornos sérios.
1: Nós temos agora um intervalo comercial, candidato. A gente vai para rapidamente para o nosso intervalo. Voltamos no segundo bloco com a outra parte da nossa sabatina. 8:53. Fica aí, porque na Onda é muito mais.
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1: 8:56, estamos de volta com a segunda parte da nossa sabatina hoje com o candidato a deputado federal Felipe Augusto. É o nosso último entrevistado dessa leva de sabatinas que nós fizemos com os candidatos da região e que optamos por convidá-los até onde vai a nossa área de cobertura. Muitos participaram, alguns não puderam estar aqui e hoje então é a nossa última entrevista. Matheus, pode disparar o tempo. Candidato, ainda sobre a rodovia, existe alguma obra específica que o senhor pretende defender se eleito? E se sim, com qual recurso?
2: Olha, a rodovia Anchieta Imigrantes hoje tem uma duplicação que foi muito bem feita, muito bem estruturada e com isso uma nova pista. A região da Baixada Santista já está discutindo a terceira pista daquele complexo de rodovias. O litoral norte precisa, primeiro, desafogar os dois contornos, que em época de temporada vem de pista dupla e joga em pista simples, tanto a chegada de São Sebastião quanto a chegada de Caraguatatuba. Então você tem os gargalos, túneis em pista dupla, mas os eixos em pista simples. Então isso vai provocando onda de trânsito. A questão é que nós já precisamos também iniciar a discussão de uma nova pista para o litoral norte. Qualquer paradinha em função dos 100 milímetros de aglomerado de chuva, ou seja, quando você bate ali o limite prudencial, que a partir dali começa os transtornos, nós temos um fechamento que será muito mais intenso agora com as chuvas em função do novo El Niño, do Super El Niño. Então, os recursos que têm que vir para dentro dessa obra devem partir da iniciativa privada e também recursos públicos. Tem que se encontrar um meio termo. Essa busca pelos recursos públicos, elas podem advir dos leilões. Hoje já existe uma operadora, uma concessionária, e nesse momento pode ela também entrar dentro do plano de investimentos do estado, com prorrogação de outorga e outros elementos técnicos, permitir a construção de uma nova pista. Mas a gente não pode deixar de falar e de registrar e de reforçar, Leslie, a questão de duas rodovias aqui próximas que nos atendem, que é a Mogi Bertioga e a Oswaldo Cruz, que liga Ubatuba a Taubaté. São duas rodovias que auxiliam na questão do tráfego local. Então você pega Ubatuba, o norte de Caraguá, seriam beneficiadas pela Oswaldo Cruz duplicada. Tem também a questão da prolongação e da duplicação do eixo Caraguá-Ubatuba. Se você pegar a região sul de São Sebastião mais Bertioga, nós temos aí também a rodovia Mogi Bertioga, que sofre os mesmos efeitos da pista antiga da Tamoios. Então, esse rearranjo orçamentário e olhar para uma pauta econômica que fortaleça a economia do Brasil é agora em 2027 que tudo tem que começar, mas só começa a acontecer se 4 de outubro as pessoas sérias e corretas forem escolhidas para disputar as eleições.
3: Candidato Felipe Augusto, o Porto de São Sebastião tem potencial para gerar desenvolvimento econômico, mas a população quer saber quanto desse crescimento efetivamente ficará na região. Como o senhor pretende transformar o porto, o turismo e os serviços em investimentos para a nossa região, favorecendo os trabalhadores locais?
2: Doutor, hoje nós temos uma realidade nova em função das guerras, tanto a do Oriente Médio quanto a guerra entre Rússia e Ucrânia. Pode parecer distante, mas a movimentação do porto já caiu mais de 70%. O Estreito de Hormuz está paralisado, mais de 300 petroleiros foram danificados ou abatidos integralmente nas duas guerras ou foram ainda objeto de sabotagem. O que está acontecendo na navegação mundial, nos projetos, nas cargas, chamadas cargas-projetos de petróleo e gás, né, que são as matrizes energéticas que nós temos oriundas dos combustíveis fósseis, é um colapso da economia mercantil, da economia de navios, da economia portuária no mundo, provocada por essas guerras. Então, uma queda na movimentação portuária. Muita gente perdeu o emprego, muitas empresas já foram embora do litoral norte paulista em função do porto, e existe ainda uma paralisação no número de navios, uma diminuição, como eu te falei, na ordem de 70%. O que está acontecendo agora, voltando para um cenário ideal? São Sebastião carece de investimento. Nós temos um berço de atracação, que é muito pequeno, que precisa ser ampliado ou ainda construído novos pires. Então nós estamos falando da possibilidade de ter 2, 3, 4, 5, até 6, conforme os estudos técnicos, navios parados, ou seja, atracados, fazendo carga e descarga. O terminal da Petrobras, hoje param 6 navios. 4 nas posições de atracação comum e 2 na operação de contrabordo, ou seja, na operação ship to ship, para transbordo de carga de combustível fóssil. Óleo diesel, gasolina, enfim, o que couber ali dentro do navio tanque. Quando você olha para o Porto de São Sebastião e vê e entende que é necessário fazer um aporte de investimentos, esses valores vão para casa dos bilhões de reais. Então, 2, 3, 4, 5, 10 bilhões de reais. O governo do estado, a exemplo da pergunta anterior que fala sobre a questão, versa sobre a questão do recurso para a rodovia, de onde virá o recurso? Você tem que ter uma operação conjunta. Financiamento público estatal, o Brasil carece muito dessas linhas de crédito, em parceria com a iniciativa privada, ou seja, capital estrangeiro, recurso estrangeiro. E isso se faz necessário através de leilões públicos. E aí começa uma discussão muito intensa. Se você fizer um leilão público do porto, com quem fica o comando do porto? Como é que ficam os trabalhadores locais? Como é que fica a questão do órgão gestor de mão de obra, o órgão? Então essa é uma discussão que vem permeando o debate político e, claro, portuário há muitos anos. E isso emperrou o crescimento do Porto de São Sebastião. Por mais que se expandiram as áreas retroportuárias, ficou faltando uma ação efetiva. Então o Porto de São Sebastião sempre foi uma promessa. Olha, vai ampliar, olha, vai crescer. Sempre teve uma especulação imobiliária no entorno do porto. Olha, o porto vai ampliar, precisa de mais áreas, precisa de galpões. Então sempre tiveram especulações que se demonstraram vazias na realidade. Hoje, uma discussão intensa e com representante local se faz necessária. Nós não temos representantes, nem na Câmara e nem na Assembleia. Tem de vez em quando um deputado que vem aqui e diga: olha, vou defender o Porto de São Sebastião. Isso de fato nunca aconteceu. Você tem que ter uma batida constante, você tem que ter uma cadência com representação. Como nós não temos representantes, nós não temos interlocução em Brasília. Tem interlocução em Brasília, não tem interlocução no estado. Não adianta achar que o prefeito vai fazer. O prefeito não consegue ter essa interlocução diária. O prefeito fala sobre a questão do porto, meia hora depois ele já discutiu o buraco que abriu na rua, a questão do escorregamento, o aluguel social, vai discutir a questão da educação, a escola que caiu o telhado. Então assim, a demanda de um prefeito é enorme. Por isso que o deputado se faz necessário para que tenha essa discussão e de fato saia do papel. Nós estamos falando de investimentos na ordem de bilhões de reais que são necessários para geração de emprego, geração de renda, fortalecimento da economia. Então esse conjunto de ações precisa ter gente trabalhando e gente que tenha mandato, seja na Câmara, seja na Assembleia.
1: Candidato, existe uma reclamação frequente de que o litoral norte é lembrado pelos políticos durante as eleições apenas. Depois, o litoral norte perde espaço na agenda e há alguns até que dizem que trouxeram recurso de um determinado valor e quando se vai no portal da transparência, o recurso é bem inferior àquilo que está sendo repercutido. O que o senhor fará de diferente desses parlamentares todos que já passaram pela região?
2: Morar na cidade. Se eu moro na cidade, se eu moro na região, se eu tenho compromisso, eu tenho ação imediata acontecendo. A questão é o seguinte: se você tem um camarada que está distante, não adianta cobrar desse deputado. Eu vejo aí muitos vereadores, prefeitos também, mas mais o vereador: vote no candidato do seu bairro. Quando chega na eleição para deputado, vai buscar o deputado de outra região. Eu tô vendo aí diversos vereadores trabalhando para candidato de Osasco. O camarada já sai eleito de Osasco, certo? Cidade grande, pujante e tal. Vai sair eleito de lá. Não vai fazer absolutamente nada para o litoral. Tá distante. não é a dinâmica dele. Tem uma pressão chamada Osasco, grande Osasco, cidade grande que fica ali pressionando por mais recursos e tal. É óbvio que a atenção será para lá. O litoral norte tem 39 cidades. Tem cidades grandes, tem cidades pujantes, como São José dos Campos, Taubaté, Guará, Caraguatatuba. E tem muitas cidades pequenas. Essas cidades perderam a representação. Então vamos falar lá de Piquete, Bananal, Redenção, Natividade, Jambeiro, Paraibuna, que está aqui. Não existe atuação constante. Existe uma interlocução de duas pessoas que são agentes políticos para arrumar ali 200, 300 votos. O que vai acontecer nessa eleição de 2026, na minha concepção? Eu acho que passa a ter uma transformação no rumo do voto distrital. Cada vez mais o voto está distritalizado. E por que que essa eleição, essa questão, esse conteúdo de voto distrital vai ser muito mais forte? Porque é uma eleição pobre, a eleição mais pobre da história, é uma eleição que está demandando muito mais a presença dos candidatos nas ruas, ou seja, demanda o corpo a corpo, e a pessoa agora, o eleitor, está percebendo o distanciamento dele com o seu representante. O deputado faz uma diferença tão gigante, Leslie. Eu fui prefeito ao longo de 8 anos. Emenda vem aqui, vem ali, mas é sempre emenda de 150 mil, de 200 mil reais. A gente pega essa emenda e aplica onde? No pagamento da conta de luz. Todos os prefeitos fazem isso. A emenda, ela é muito pequena, mas qual a conta de luz do hospital? O hospital gasta hoje 250 pau de conta de luz quando entra numa operação mais forte. Então nós estamos falando de emendas que acabam não transformando o dia a dia da cidade. Elas entram no custeio da prefeitura. Então, hoje, ter uma atuação forte, local, presença, trabalhando pelo cidadão, é o que eu quero. Esse é o meu compromisso. Eu fui prefeito, tenho experiência para isso, por isso sou candidato a deputado federal.
4: O senhor falou em compromisso, candidato. É um compromisso concreto que o senhor poderia assumir diante dos nossos ouvintes?
2: Lógico. Aliás, um compromisso de ser deputado, de representar a região e de trabalhar pelo litoral norte, pelo Vale do Paraíba, pela Mantiqueira, que é a nossa região administrativa, que é o nosso grande referencial. Você pega hoje, por exemplo, a Polícia Militar de Escaço, você descar 190, se ligação cai em São José, se precisar, que é o Copom de São José, mesma coisa, Corpo de Bombeiros, se você precisar do DR agora, tem que recorrer a Taubaté, os hospitais regionais integrados. Então, o nosso compromisso é com a região.
1: Candidato, qual será o seu critério, caso eleito, para escolher onde o dinheiro será aplicado, técnico ou político?
2: Olha, existem as duas questões. Do ponto de vista técnico, vamos imaginar o Porto de São Sebastião, vamos imaginar a questão da rodovia. Podem ter emendas parlamentares auxiliando nesses investimentos? Nós vamos fazer do ponto de vista técnico, conversando com o governador, com os secretários, com os ministros e, quiçá, e até com o presidente da República. Agora, do ponto de vista político, é a percepção do candidato, perdão, a percepção do mandatário, seja ele o deputado estadual, federal, é a percepção política de entender a demanda de cada cidade, de cada região. Então, entender que Ubatuba precisa de uma nova UPA ou de recursos para o hospital central, vai estar ali essa discussão maior. O que nós temos de diferença, o que eu tenho de diferença, Leslie, é que eu tenho experiência de ter sido prefeito ao longo de 8 anos. Eu conheço a cidade, sei das demandas e entendo. Saí com uma alta aprovação, 92% de aprovação positiva, uma das maiores do Brasil. Então, isso me credencia a estar num cargo e aplicar o recurso de acordo com cada demanda e com cada cidade. Agora, fica também um alerta para os chamados influencers. Nós vimos aí 2, 3 gerações de mandatos na Câmara Federal e na Assembleia Legislativa, aonde candidatos de internet falaram que iam fazer acontecer e a hora que chegaram lá na Câmara Federal viram que era uma situação muito mais complexa. O famoso tiririca. O pior que tá não fica? Pois é, ficou pior, a situação do país é periclitante, nós estamos aí num momento muito complexo da economia, baixo emprego, estamos com a população empobrecida, endividada, um cenário caótico de empresas fechando, de estruturas comerciais, empresariais, enfim, entrando em recuperação judicial, é um cenário que precisa ser transformado com experiência política.
1: Candidato, suas considerações finais, 45 segundos.
2: Bom, eu quero, em primeiro lugar, agradecer a Onda FM, agradecer aqui a bancada, agradecer o convite, parabenizar os demais candidatos que estiveram aí nesse pleito e que agora, no dia 4 de outubro, também vão fazer o exercício da democracia, colocando as suas candidaturas, dizer do meu compromisso com as quatro cidades do litoral norte, Ubatuba, Caraguá, Ilhabela, São Sebastião e também com as cidades do Vale do Paraíba, começando aqui por Paraibuna, Jambeiro, Natividade, Redenção, São José dos Campos, dizer do nosso compromisso com toda a região e compromisso com o estado de São Paulo. Experiência, seriedade, vote Felipe Augusto 4500 para deputado federal.
1: Tempo encerrado, quero agradecer demais a participação do candidato a deputado federal Felipe Augusto. Muitos abraços aqui, depois eu encaminho tudo para sua assessoria. Muito obrigada, tenha um bom dia e muita boa sorte no dia 4 de outubro. Agora são 9 horas e 12 minutos, nós temos break agora? Tá, então a gente vai para um rápido break e voltamos já. Fica aí, porque na Onda é muito mais.
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1: 9:16. E aí, vocês estão bem? Tudo bem com vocês?
2: Tranquilo.
1: Tudo em paz. A novidade do fim de semana, doutor da Roveri, conta aí pra nós. Assim, o senhor não foi nenhum casamento?
3: Não fui nenhum casamento.
1: Também não foi, não tomou tapa do celular?
3: Não fui nenhuma festa de aniversário. Estive cuidando do meu filho, da minha esposa, e graças a Deus não tomei tapa no celular, não fui agredido na rua, não me envolvi em nenhum tipo de confusão política.
1: É isso aí. Eu também fiquei em casa, bem quietinha, se bem que a confusão me persegue até dentro de casa, né? É um problema sério isso.
2: Verdade.
1: Né? Não é não, ô professor?
2: Eu, já diferentemente de vocês, eu bati perna.
1: Microfone.
2: Pra rua.
4: Eu gosto, né? Pude fazer algumas coisas boas no sábado, até porque muita chuva esses dias todos. Então, quando deu aquele céu azul no sábado, eu pus a rodinha no pé e rua, né?
3: Eu fiquei sabendo que o senhor esteve até na igreja esse final de semana.
4: Sim, fui lá pedir para que Deus nos abençoe.

0: venha tão azeda ao programa.
1: Parabéns, professor. Né?
0: Apesar que eu entendo ela ser azeda nesse sentido com a nossa cidade, ela é uma patriota também. Nós queremos ver Caraguá bem. Eu gostaria de chegar aqui e dar muito mais notícias, como nós falamos aqui de um prêmio que a escola da rede municipal, professor Oswaldo Ferreira, conseguiu. Essa escola fica num bairro periférico da nossa cidade. Um Olaria é um bairro que muitas vezes é marginalizado e 99% de famílias trabalhadoras, pessoas honestas, pessoas que estão lá na luta. Eu conheço pessoas que moram lá, sou amigo de algumas pessoas. Lorena não, Maria estuda lá na escola, então eu sei disso.
2: Porque agora, de passada a temporada de verão, e todos os candidatos aqui, pelo menos a maioria, foram unânimes em citar a questão climática, a questão do El Niño. Aí a gente vai estar sempre cobrando a limpeza de córregos.
0: Sim. Né?
2: Porque não é que vai resolver o problema do alagamento, mas ajuda muito a escoar mais rápido, pelo menos as obras que foram feitas na ex-gestão, e que se tiver entupido, não vai adiantar nada.
0: Sim, você tem razão.
2: Então, doutora, essa é uma cobrança que eu vivo fazendo aqui e que às vezes eu sou muito atacada, porque, ai, você nunca está satisfeita com nada. Não, a minha casa, graças a Deus, não alaga. Mas tem a casa de muita gente que alaga.
0: Que alaga, claro.
2: Pessoas que passam ano, entra ano, sai ano, perdem de novo guarda-roupa, fogão, geladeira, roupa, documento. Gente acamada que não tem como se movimentar no meio da água suja. Quer dizer, se isso não te sensibiliza a ponto de você ter que defender o seu político de estimação, lamento, você morreu por dentro.
1: Justamente, Leslie.
2: Eu lamento muito.
1: Ela vai até um pouco mais além, porque a partir do momento que você tem uma rua alagada, cuja rua mora uma pessoa idosa muitas vezes e precisa de um atendimento de emergência, como é que o SAMU chega ali para fazer o resgate? Então, essa questão do alagamento, ela é crucial até para a saúde da nossa população.
0: Sim.
2: Pois é, eu espero sinceramente agora que as pessoas tenham a vontade de votar, né? Vote em quem quiser, escolha o candidato que quiser, mas vote, faça o seu papel. É porque não adianta, viva o SUS, viva a democracia, viva não sei o quê, se no dia de você ir lá praticar um ato em favor da, você não vai.
0: Então,
2: aí não resolve muita coisa.
0: Mas os técnicos, aquelas pessoas estudiosas, estão prevendo assim uma abstenção muito grande.
2: Por isso que eu tô dizendo que tem que votar.
0: Sim, muitas vezes as pessoas ainda não se conscientizaram da importância de você eleger o deputado, o senador. Como eu falei no começo do programa, fica aquela polarização entre candidato a presidente A, candidato a presidente B, e não se falam daquelas que realmente vão impactar no nosso dia a dia. Então, nós temos falado isso, e eu posso falar isso aqui com muita propriedade. A sabatina foi espetacular do ponto de vista assim. Foi dada oportunidade a todos os candidatos da região, aonde a rádio alcança. Então, não foi falado só

0: naquela pesquisa espontânea, 76% não sabiam dizer o nome. O que que é pesquisa espontânea? Aquela que fala, olha, em quem você vai votar? Não apresenta o nome. Gente, é quase 80%. 76%. Então, vamos torcer para que esses próximos dias o pessoal que está aí fazendo campanha, que conscientize a população da importância dessa eleição.
1: Mais do que conscientizar, é você que está aí na rua, né? Não xingue o pessoal que está segurando bandeira, não. Sabe por quê? Eles estão trabalhando.
0: Sim.
1: Não é não? Eles estão defendendo o ganha-pão deles. Às vezes tem mulheres ali com filhos que precisam daquele dinheiro. Tenha respeito. Porque é um trabalho como qualquer outro.
0: Com certeza, viu?
1: Então respeite. Ah, não gosto do candidato que ela está trabalhando. Às vezes nem ela mesmo gosta.
0: Mas ela está ali trabalhando.
1: Verdade. Então respeite. O próximo para você poder exigir respeito para você. Olha, nós tivemos muita gente que participou aqui conosco. É, a gente não vai conseguir ler todo mundo, mas a Rose Carvalho participou, o Alex, o Flávio, famoso Japa. Bom dia, Japa. O Alex, Aldair Araújo, São Sebastião clama pela volta do ex-prefeito, a Sheila Cristina, Marília Silveira, Rose Carvalho, Patrícia Zangaro, bom dia, Paty. Edilson Torres, Luciana Rodrigues, gente, Carolina Paz, é muita gente aqui. Muito obrigada a vocês que participaram, tanto no nosso YouTube quanto no nosso WhatsApp 38826000. Olha só que belezinha, senhores. Um homem procurou a PM. Ele procurou a PM porque ele foi denunciar o furto de uma bicicleta. Roubaram a bicicleta dele. Mas aí ele acabou preso por um mandado em aberto.
0: Que tipo de pé? Mas fala o que ele estava devendo?
1: Então, não fala. Deixa eu ver. Não, segundo a Polícia Militar, o homem procurou uma equipe para informar que sua bicicleta havia sido furtada. Durante o atendimento, os policiais consultaram os dados no sistema de segurança. De acordo com informações, a ordem judicial estava à pensão alimentícia.
2: Pega muita gente desprevenida.
1: Você sabe que uma vez eu vi no Poupa Tempo, o cara foi fazer
0: o documento.
1: O documento, porque acho que ele ia viajar, sei lá, um erro pra onde que ele ia. E aí a pessoa, isso a gente vendo, né? Eu acho que ele deu o documento, constou lá o
0: consta,
1: alerta,
0: fica o alerta.
1: Aí a pessoa pediu pra ele sentar e aguardar um pouquinho. O rapaz chegou, dois polícia, já grudou no cara.
0: É rápido.
1: No meio do Poupa Tempo.
0: É, porque depois ele vai se explicar lá dentro, né, doutor? Da delegacia para o delegado, né?
1: É.
2: Isso é uma pergunta, inclusive, Leslie, que me é feita com uma certa frequência.
1: Como assim?
2: Exatamente. Muita gente me procura, de quando em vez, doutor, eu tô precisando tirar um documento lá no Poupa Tempo. Será que se tiver alguma coisa contra mim lá, eu posso ficar detido?
0: Sim. E fica, hein?
2: E fica. E essa é uma pergunta que eu recebo com uma certa frequência, mesmo não sendo da área criminal. Então a pessoa, às vezes, ela vai tirar um documento ou precisa fazer uma visita ao Poupa Tempo e tem um certo receio de ter alguma coisa em aberto.
1: Menino, você já pensou no meio do Poupa Tempo, aquele lotado de gente? Jesus Cristo.
0: Opa, o ponto falou a verdade. Quem deve.
2: Isso aí, Matheus.
1: É, não é mole, não. Vai, ó, puxa a capivara antes de ir.
0: Mas a respeito de nossa amiga Leslie Anicuri, você vai ver, a partir do dia 5 de outubro, já tô sabendo aí que o homem vai dar um jeito em Caraguatatuba.
1: Alexandre,
0: não tô brincando, foi o assessor que falou pra mim, sabe que eu tô zoando.
1: Presta atenção. Diferente do que alguns leritos socioafetivos possam pensar, e eles pensam porque eles me mandam no meu Instagram.
0: Você também recebe, né? As pérolas,
1: eles,
0: né?
1: Eles me xingam lá. Eles não me ofendem, mas eles me xingam, que eu sou. Teve uma agora, que eu sou tendenciosa. Esta repórter é tendenciosa. Primeiro que ela me chamou de repórter. Ela não sabe a diferença de âncora para repórter, precisa aprender. Segundo, que ela diz que eu sou tendenciosa. Então sou eu e mais 70% da população. Porque eu só replico aqui o que o povo.

0: Wanda. Eu não saio na rua caçando encrenca para saber onde tá, onde não tá. Aliás, nem precisa. Dito isso, os senhores viram o carro que quase capotou na rua da praia porque pegou um buraco e furou o pneu?
1: Não vi.
0: Pergunta pro dono daquele carro se ele tá feliz com as ruas de Caraguá.
1: É, os motores de aplicativo que o digam, né?
0: Pois é. Então sou eu que sou azeda? Não. A gente anda na cidade. Eu só queria entender, os sócios efetivos, eles andam como? De balão, de helicóptero? Eles não andam na rua? Ou o carro deles é o quê? É anti-buraco?
2: Será que estão andando de tanque de guerra?
0: Então, eu
2: sujeito a buraco?
1: José, teve um que falou assim pra mim, ela também foi olerite sócio-afetivo.
0: Foi, eu nunca neguei
1: isso. Eu me divirto, doutor.
0: Mas eu nunca neguei isso.
1: Sim, nós falamos, nós dois aqui no ar.
0: E o jornal não existia à época.
1: Sim.
0: O jornal tem um ano. Eu nunca neguei que eu fui ex-funcionária do prefeito Aguilar Júnior. E não tenho nenhum problema com isso. Outro dia me disseram assim...
1: Mas não era fantasma,
0: mas
1: né?
0: Você tem foto. Tenho foto e vai ficar lá.
1: Mas não era funcionário fantasma, né? Porque eu já soube de casos de funcionários da atual gestão comissionados, horário de academia, normal para todo mundo que vá treinar, mas não no horário do expediente.
0: Pois é,
1: caminhadas na Avenida da Praia.
0: Falando em academia, é hoje que nós vamos lá fazer o plano de exercício.
1: Precisamos urgentemente, dona Leslie Cury.
0: Vamos, doutor, fazer o plano de exercício.
1: Professor Marcos está esperando a gente.
2: Minha querida Leslie, eu preciso te informar que já são 6 meses de atividade física na academia.
0: Olha só.
2: No mínimo 3 vezes por semana, hein?
0: Que belezinha, tá vendo? É só nós que é vagabundo mesmo.
1: É, que tapa que eu tomo aqui, né?
0: 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E em breve, TV Câmara. TV Legislativa da Câmara Municipal de Caraguá. 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Outro dia, o meu querido professor Alexandre, ele me fez uma pergunta e ele me disse assim, mas pra que TV Câmara? E aí, depois de pensar alguns dias... Professor, não criaram a TV Justiça?
1: Sim.
0: A TV Justiça não é um canal que há poucos dias parecia a Copa do Mundo, todo mundo foi lá assistir?
1: Sim.
0: A TV Câmara é para isso, para as pessoas tomarem ciência do que está acontecendo na cidade. Seja dos trabalhos, das reportagens, tem uma equipe muito bacana que trabalha na TV Câmara, capitaneada pelo Acácio Gomes, que fazem um trabalho muito bacana, fazem matérias bacanas, fazem reportagens bacanas. Então eu acho que enquanto a comunicação está se modernizando, é válido. Então eu vou dar uma dica para o senhor, daqui uns dias o senhor sintoniza.
1: Eu vou.
0: Canal 16.
1: Eu vou.
0: Para poder acompanhar o trabalho, viu, doutor?
1: Eu vou. Eu até falei, né? Eu não tenho procuração aqui para falar do presidente da Câmara e falo sempre que o trabalho dele tem aparecido nesse oásis, nesse Seara que está aí, nessa Saara que está aí, ele tem mostrado o trabalho, né? Agora, precisava que os vereadores municiassem a TV Câmara.
0: Podia ajudar,
1: né?
0: O presidente.
1: É, isso que eu quis dizer lá.
0: De
1: mostrar
0: qualquer
1: mais
0: forma,
1: trabalho, né?
0: São 9:31.
1: Mas é legal.
0: Eu não sei se o presidente está ouvindo, mas se tiver, um grande beijo, um abraço, uma boa semana. 9:31, meu povo amado, doutor, muito obrigada pela parceria da nossa sabatina. Vamos marcar para o senhor vir bater um papo,
1: sim,
0: uma entrevista aqui com a gente, vamos falar.
1: É, aí o entrevistado vai ser tu.
0: É, aí o entrevistado vai ser tu.
1: Sabatinado.
2: Nós que agradecemos, Leslie, professor Alexandre, estamos sempre à disposição.
0: Muito obrigada, doutor da Rover. Professor, até amanhã.
1: Boa semana, mais um dia, né? Vamos lá.
0: E Lembre-se, uma ótima semana para você. Muito obrigada por ter acompanhado nosso jornal até agora. Amanhã, a partir das 7:30, a gente está de volta aqui em 101.1 e também no nosso YouTube. Um beijo grande para você que nos acompanhou. Muito obrigada. Uma excelente segunda-feira. Tchau. Até amanhã.
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12: 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Bom dia, bom dia. Segundo, bebê. 28 de setembro de 2026. E aí, tudo belezinha? Sou o PA Júnior e tô chegando. Vamos juntos a partir de agora até o meio-dia. Tá chegando o som do

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0: É o som dos bairros que tá começando e você pode pedir tua música a partir de agora. Tô te esperando. Quer meu zap? Anota aí. 3882-6000. É pra você pedir teu sucesso e a gente curtir juntinho a partir de agora, viu? O som dos bairros tá começando e tem Fala Mais.

0: Bel.
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10:02. Bom dia, bom dia! Segundou! Eu sou Pé Júnior e continuo com você até logo mais meio-dia. E pode participar à vontade, viu? Pode pedir tua música, ter sucesso, aquela que

0: Banda e muito mais. Jorge Matheus, Gaivota, 10h16. Bom dia, bom dia.
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0: Ah, meu Deus, será? Escuta essa história, será que é verdade? Será que não? Bom, um episódio interessante deixou o Bruno, da dupla Bruno e Marrone, intrigado durante o período de luto pela morte do Rick, né? É, no domingo, dia 27 de setembro, o cantor, o Bruno, né? Ele contou nas redes sociais que um rádio instalado na cozinha da casa dele teria ligado sozinho. Ai, meu Deus. E para aumentar ainda mais o impacto, no momento começou a tocar, adivinha o quê? A música do Rick Renner. Será? Ai, ai, ai.
2: Ai, que medo. 10 e 16?

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muito mais Sorriso Maroto, perdas e danos. 10:37. 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

0: mundo é muito mais, Zé Felipe. Ana Castela, sua boca mente. 10h55, bora ficar bem informado aqui na Onda.
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0: Vamos falar sobre o tempo. Previsão hoje indica um dia de calor e bastante umidade, com temperaturas variando entre 22 e 30 graus. Sol aparece entre algumas nuvens, mas olha, há possibilidade de pancadas rápidas de chuva ao longo do dia, principalmente à tarde e à noite. A sensação pode ser de abafamento em alguns momentos e a umidade do ar segue elevada. Até o momento, não há alertas importantes da Defesa Civil para nossa região.
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0: 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A onda é muito mais. 11:02. Bom dia, bom dia. Boa segunda-feira.
1: Eu sou o Pia Júnior e continuo com você até logo mais meio-dia. E você, claro, sempre com a gente, participando pelo zap 38826000. Mandando o seu alô, pedindo teu sucesso, concorrendo aos presentes da programação da Onda. Ou seja, o que importa é você sempre estar juntinho com a gente. Então, bora lá. 38826000.
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Mato Grosso e Matias, amor sem fim. Agora 11:16. 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Tô te esperando, viu? 38826000.

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Igor Flash, encerrando o Som dos Bairros desta segunda-feira. Mas já acabou, Piazinho, acabou o Som dos Bairros, bebê. O Som dos Bairros tá de volta amanhã, viu? Pra você não ficar triste. A partir das 9:30 da manhã, logo após o Jornal Bom de Litoral, tá de volta pra você pedir tua música, pedir teu sucesso, concorrer aos presentes aqui da programação da Onda. Combinado? Bom, eu, Pia Júnior, vou descansar um pouquinho e a gente se fala amanhã aqui na programação da Onda. Na sequência, tem pra você aqui muita música na programação da Onda a partir das no meio-dia e meia, né? Agora a gente aguarda a transmissão do horário político eleitoral e antes a gente vai dar uma circulada pelos nossos patrocinadores. 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
1: Boa tarde, galera do bem, começando o melhor programa de esporte do litoral norte, Vale do Paraíba, na Onda do Esporte. Só podia ser aonde? Na Onda FM 101.1, a McLaren, igual diz meu amigo Anderson Biroto, ele descartou Ferrari, agora é McLaren. Oh, em primeiro lugar, agradecer a Deus, obrigado, Senhor, de nos permitir estarmos aqui. Agradecer a todos vocês, já estão entrando com a gente aqui, a Silva, Ronaldo Maia, meu médico, esse cara espetacular, Ju, todo mundo com a gente, obrigada pela participação, pela presença. Agradecer a vocês que estão aí nos ouvindo pela onda do rádio 101.1, toda segunda, quarta e sexta, de meio-dia e meia a 1h30. Vocês estão no quiosque, abriu esse tempo maravilhoso, tá um sol para cada um aqui no litoral norte, combina demais Caraguatatuba, esse paraíso nosso. Agradecer também aos colaboradores, sem eles esse programa não seria possível. 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Hoje esse programa tá espetacular. Teve Liga das Nações, teve a segunda divisão com jogos espetacular. Teve, meu São Paulo no feminino, colocou a mãozinha no título aí. Mas respeita as bravas, que elas são bravas de verdade. Tem jogo da seleção amanhã, enfim, tem tanta coisa acontecendo. Não vou falar isso tudinho pra você, mas antes vou dar boa tarde a esse ícone da Rádio de São Paulo. Esse cara que cada vez que bate o sol nesse rabo fica cada vez mais bonito.
2: Cara de shampoo.
1: Rabo de cavalo, Beroto. Esse cara eu aprendo com ele toda segunda, quarta e sexta, saindo daqui. É um pouquinho mais inteligente, mais. Boa tarde, meu amigo Anderson Biruto, uma semana abençoada pra todos nós.
2: Começar a fazer você andar mais comigo, entendeu? Assim, tipo assim, dava, porque o elogio vem assim gratuitamente, mas é que eu falei
1: com certeza. E verdadeiro, hein?
2: Verdadeiro, eu tenho certeza que é verdadeiro, né? Mas obrigado você, Roger, ao PA, a Patrícia, aos ouvintes da Onda FM. Muita coisa aconteceu realmente no final de semana. Bola que rolou, teve Fórmula 1 também no Grande Prêmio de Baku também, uma grande corrida.
1: Da hoje?
2: No Azerbaijão.
1: Ah, tá. Baku.
2: Mas a cidade, a capital é Baku, né? E é uma das maiores retas que tem no calendário, né? E a corrida, ela nunca é uma corrida, cara. Ela é uma corrida espetacular, realmente, lá.
1: É verdade. Foi no sábado, né?
2: Corrida. Foi no sábado. A partir da volta de 7 horas, 8 horas da manhã, acabou acontecendo o problema. De qualquer maneira, foi legal. De qualquer maneira, uma corrida, porque eles tinham um evento no domingo, não podia fazer, coincidiu o calendário, né? Então eles anteciparam para sábado. Mas é uma corridaça, porque a pista, ela é muito, vamos lá, muito exigente, assim, curvas muito fechadas, reta gigantesca, os carros aceleram a mil, quando chega no final da reta é porrada na certa. Não tem jeito.
1: Tem que ter braço dessa pista.
2: Não, e o detalhe, é um lugar, por exemplo, que venta muito, então o cara tem uma aerodinâmica também complicada, porque a reta é muito grande, ela é larga, e o vento pega ali. Às vezes você vê, por exemplo, as folhas atravessando no meio da pista, assim, é uma loucura. É uma pista muito legal, né? E é como eu falei, foi uma corrida muito boa, que acabou tendo surpresas, mas foi muito legal. Mas daqui a pouco a gente comenta sobre isso daí. E é o que você falou, muita coisa acontecendo realmente aí, e tem polêmica, como você falou, né?
1: É, ixi, polêmica. Não para nesse nosso Brasil. 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Biruta, você que manda o programa, você quer falar primeiro de Fórmula ou continuar a tua quem ganhou, como é que tá a classificação?
2: Sim,
1: você
2: falar.
1: Quer falar de segunda divisão? Você que manda aqui.
2: Tem segunda divisão, tem terceira divisão, porque a gente teve bola rolando também. Vamos então para a segunda e terceira divisão, que já tá no pente aqui, né? É, quando a gente fala pente, é pente normal.
1: É,
2: né?
1: Pente, pente, pentear o rabo.
2: De cavalo.
1: As tranças, Rapunzel.
2: Eu tenho sempre que colocar isso.
1: Tá igual,
2: porque quem tá de fora não entende as coisas.
1: Quem só tá no rádio?
2: É, quem tá só no rádio não entende a coisa. Então é mais fácil explicar, bem explicadinho, entendeu? Do que fica de repente pensando, mas o que tá acontecendo, né?
1: É, porque o Biruta, se vocês tiverem curiosidade, entra aí no arroba Roger Goleiro, vocês vão ver quase o Rapunzel.
2: Quase, hein? Quase, porque é bem quase mesmo, é quase um nada mesmo, né? Mas vamos lá, vamos rapidinho então para a terceira divisão, que a gente tá na reta final da terceira divisão, aonde as equipes estão ali brigando por classificação, né? No caso, né? Ou melhor, por classificação não. Para classificar quem são os quatro que vão subir para a série A do Campeonato Brasileiro, da série C, aliás, né? Então tem uma briga, né? Que é de classificação por chaves, né? Nesse momento, Ferroviária e Internacional. O Internacional acabou vencendo esse final de semana, acabou assumindo a segunda posição, e o Brusque, que estava brigando ali no alto da tabela, acabou ficando na terceira posição, mas tá ali encostado ainda, né? Ainda nós temos ainda mais uma rodada para mais duas rodadas para acontecer, né? Então ainda não tem nada definido. Tanto é que o Brusque, por exemplo, tá com 5 pontos, tá apenas a 1 ponto da Internacional, e a Ferroviária tá no topo com 8 pontos. E aí tem o Paysandu, que tá lá atrás na tabela, o Paysandu, que é o papão do
1: Pará, né?
2: Tá com apenas 1 ponto, a mesma pontuação do Botafogo, que tá no outro grupo, mas esse Botafogo é o da Paraíba, e nesse grupo, o Santa Cruz é o primeiro colocado com 10 pontos, o Maringá com 7 pontos, e tem o Floresta, que tá com 4 pontos. Tem briga ainda? Tem briga, eu falei, tem 2 jogos, tudo pode
1: acontecer. Nada definido ainda.
2: Então, até a Ferroviária hoje, que tá classificada, pode ficar de fora, dependendo da situação. 2 derrotas, por exemplo, aí, no caso, por exemplo, o Brusque vencendo, né? Soma aí 11 pontos e a Ferroviária ficaria de fora, mesmo fazendo uma boa campanha, como tá fazendo agora, né?
1: Perfeito.
2: Então, essa é a série C do Campeonato Brasileiro, que tá na reta final, mais 2 jogos para definir quem é que sobe. E tivemos no final de semana a série B como um todo, hoje ainda tem um jogo, tem 2 jogos ainda, América Mineiro contra o Juventude, né? No caso.
1: Juventude,
2: né?
1: Tá brigando na parte de cima lá pra subir.
2: E o América na parte baixíssima, junto com a Ponte Preta ali, que também joga hoje justamente contra o Botafogo. Aproveitando que você falou em termos de classificação, né? O Juventude tá na quarta posição, hoje estaria entre os 4 que estariam brigando por um outro playoff, no caso, porque 2 vagas hoje já estariam na mão de Vila Nova e Fortaleza.
1: Mas muito próximo também, né?
2: Também, encostadinha. 54 pontos, 52 pontos contra 51 pontos do Novo Horizontino. Uma vitória do Novo Horizontino põe ele de volta
1: na liderança
2: do campeonato. E o Novo Horizontino, Juventude, Criciúma e Atlético Goianiense estão brigando aí para as 4 últimas vagas. Mas também muito próximo do Atlético Goianiense tem o CRB com 48, Operário com 48. Mas ainda tem muita rodada ainda. Tem ainda pelo menos 9 rodadas aqui ainda no campeonato, né?
1: O legal, né, Biruta, que a Série B, diferente da Série A, todos esses times ali que estão de sétimo, oitavo em diante, tem chance ainda de conseguir esse acesso.
2: Sim, sim, sim.
1: E diferente da Série A aqui, que a gente fala que só tem 2 times brigando por título.
2: Sim, verdade.
1: Que é o Palmeiras e o Flamengo. Sim, o resto estão brigando pra Libertadores.
2: E outra, eles brigam por classificação direta, no caso, que é o caso do
1: São dois que sobem direto.
2: Só dois sobem, que pra mim isso é uma pichotada da CBF, entendeu? Fazer esse quadrangular.
1: No México a coisa tá dando certo.
2: Mas é o que eu falo, ou você faz uma hegemonia dos campeonatos, ou não faz. Então você tem um campeonato da Série A que é o seu espelho, aí você muda na Série B, você muda na Série C, quer dizer, na Série B, você joga na Série C você joga apenas 19 jogos. Quer dizer, é muito pouco para você pra fazer um investimento.
1: Perfeito.
2: Não dá, cara. Então, a própria CBF dá um tiro no pé, prejudica as equipes, joga lenha, joga um caminhão de lenha e não consegue queimar isso da maneira correta.
1: Perfeito.
2: Tá lá tomando chuva lá e não vai fazer nada, porque não dá para você fazer um plantel para 19 jogos, porque você acaba o campeonato na metade do ano. Não tem como, cara. De verdade, ou você coloca tudo isso na igualdade, ou a gente vai ser sempre assim. Uma Série A que os caras estão brigando pra mudar, ao invés de cair 4, cair só 3.
1: Absurdo, né? Outro absurdo.
2: É outro absurdo. E aí, o que eu tô falando pra você? Então, em vez da gente criar, pra mim, hoje, já falei isso várias vezes aqui, ou de novo, a Série A tinha que ser hoje, no mínimo, né? Quer dizer, quando o mínimo é o máximo 16 clubes, pra justamente mudar o calendário. Você tem um calendário enxuto para você disputar só de final de semana, e não só isso, todas as séries iguais, inclusive a Série D também com 16 times, e fazer uma grande, enorme competição regional para você poder ver quem Perfeito. Classifica. Poderia até dar o classificatório para a Copa do Brasil, né? No caso, você mesmo comentou aqui, as pessoas vão subir para a Série D. Né? Porque o campeão automaticamente da série que não seja, por exemplo, que não esteja disputando a Copa do Brasil, poderia alavancar outros que vêm para disputar. Mas enfim. Então, hoje, por exemplo, aí, hoje, na zona de descenso da série B, Avaí, Londrina, quer dizer, como é que fala? Acabei de falar agora do time lá da série C lá, o que tá disputando lá, Maringá, né? E dois times aqui daqui caindo, Avaí de Santa Catarina e Londrina caindo também aqui no caso aqui, né?
1: Do
2: Sul, né?
1: Enquanto aí, ali do ladinho, Curitiba, Paraná, tem dois times brigando a parte de cima da tabela.
2: Exatamente.
1: Curitiba atrás para eles.
2: E o América Mineiro hoje, pra mim, já rebaixado, junto com a Ponte Preta, 17, 13 pontos, mas ainda tem uma brigazinha lá embaixo lá. Hoje, por exemplo, lá, o Botafogo que tá disputando hoje contra a Ponte Preta, fazendo uma vitória, dá uma afastadinha da zona do descenso, né? Essa é a Série B e Série C, né?
1: Ou seja, a Série B tá toda embolada, é diferente.
2: Toda.
1: A gente fala que a Série A tá embolada na parte de baixo da tabela.
2: É.
1: Que todo mundo olhando aquele Z4 ali, com medo danado de cair pra segunda divisão, que a gente sabe a penura que é.
2: Sim.
1: E antes de você falar, então vamos começar a dar umas notícias rapidinho do teu time aqui, dos times do nosso São Paulo. Pessoal, você pergunta, Roger, data FIFA, você não fala do meu time? Longe, a gente fala de tudo aqui. Aqui a notícia não fica pra trás, né, Biruta? Vamos falar do Corinthians rapidinho, que tem essa polêmica que soltou no Brasil todo aí, questão inclusive da Bet, né, Biruta?
2: Sim.
1: Que cada um tem a sua opinião, eu tenho a minha muito clara, aceito que discorda, faz parte, mas não vou nunca me furtar de dar minha opinião. E o Corinthians vai sofrer muito, tá muito preocupado com esse cancelamento aí da Bet. Depois do decreto cancelando as Bets, o Corinthians pode ter mais um problema seríssimo. Sim. A gente lembra, o Corinthians está devendo mais de 2,8 bilhões de reais, e parte desse patrocínio, que é o patrocínio principal do Corinthians, já foi antecipado para quitar algumas pendências.
2: Sim, sim.
1: Então o Corinthians já pegou mais de 20 milhões, foi recusado o contrato total do Corinthians, se não me falha a memória, cerca de 250 milhões, o contrato total do patrocinador principal, que é a Betis, e já antecipou 20 milhões, estavam antecipando agora 50 milhões, lembrando

0: premiação atrasada do brasileiro da Libertadores, tem férias atrasado, então tava negociando com a Betis para antecipar uma parte para colocar esses pagamentos em dia. E com esse cancelamento aí é um problema seríssimo, seríssimo. E eu conversando, Benuto, rapidinho, porque eu também não quero me prolongar muito agora nas Betis, eu acho que ainda vai dar muito pano para manga ainda. Eu acho o seguinte, o que foi, eu acho que era uma atitude para se tomar. A gente não está aqui questionando o endividamento da população brasileira, as pessoas estão viciadas nisso, muitas famílias com problemas seríssimos em relação a esse vício, em relação ao jogo, mas eu acho que essa medida não acaba com o problema. Tá? Não acaba com o problema. Ele pode ajudar, mas não acaba. Porque eu conversando, você sabe que Patrícia é psicóloga, e a gente conversou muito sobre isso. É a mesma coisa do alcoólatra, Biruta. É a mesma coisa do alcoólatra. Você não vai resolver o problema acabando. O Brasil não vende mais cachaça. Brasil acabou com o venda de cachaça, acabou com o venda de vodka. Cara, o cara vai lá e vai tomar cerveja, vai ter que. Então vai acabar com a bebida alcoólica do Brasil. E se você não tratar a causa, que é a doença, porque o alcoolismo é uma doença, se você não cuidar da causa, não adianta, porque ele vai tomar álcool de cozinha, ele vai tomar perfume, ele vai tomar o que tiver na prateleira, ele vai tomar. Então você tem que, junto com essa medida, você tem que arrumar um tratamento, você tem que ter um tratamento, oferecer um tratamento.
1: Sim.
0: Porque a pessoa que é viciada em jogo, ele vai procurar uma casa clandestina ali, vai continuar jogando, ele vai procurar ali um caça-níquel, vai procurar um bingo clandestino, ele vai procurar um lugar para ele a vontade dele jogar, para ele atender a vontade dele jogar. Então você tem que curar essa pessoa, que essa pessoa é um doente.
1: Sim.
0: É um doente. Então assim, então junto com uma atitude como essa, que você dê um tratamento, que aí sim para evitar que isso aconteça, enfim. Mas vai trazer um problema muito sério, já tem uma reunião programada aí pros clubes, a gente tá falando isso por causa, não em relação à política, tá? Que fique muito claro, a gente tá falando isso porque a maioria dos clubes hoje, e muita gente fala, ah, mas o Flamengo não tinha Betis, cara, mas a partir do momento que você aumenta a sua receita, você vai aumentando a competitividade do teu time.
1: Certeza.
0: Vai trazendo jogadores melhores, vai investindo numa folha de pagamento maior, enfim, vai ter muito problema, não estamos falando de política, estamos falando do que a Betis envolve os times. Então esse é o problema, e a notícia boa pro Corinthians é que o Yuri Alberto está mais próximo da volta. Ontem ele foi a campo e provavelmente tem a volta para pela 29ª rodada. Lembrando, o Corinthians vai ter uma pedreira, jogo de 6 pontos contra o Internacional dia 7 no Beira-Rio às 19h30.
1: Aproveitando, quer dizer, claro que o Corinthians tem todo o seu problema extra-campo, que é o endividamento que tem, né? Provavelmente os acordos que fazem, por exemplo, que nós fizemos agora, por exemplo, São Paulo, que fez um acordo, inclusive, se não me engano, com uma Bet, que recebeu parte do valor já no meio antecipado para pagar a dívida também, né? Daqui a
0: pouco, perfeito.
1: O Roger pode comentar sobre isso. Mas o Corinthians realmente tem uma quantidade enorme de problemas, não só a dívida gigantesca que tem, mas também todo esse preparo que tem para terminar esse ano aqui de uma maneira saudável, né? Sem contar, como eu falei, a única coisa que o Corinthians fez para mim de errado, além de tudo aquilo que foi programado e perdeu, foi a renovação do contrato com o Memphis Depay, que só transferiu o transfer ban para depois, principalmente se acontecer agora de não ter essa grana.
0: Perfeito.
1: Sobre a Betis, né, Carlos? Vamos lá. Las Vegas vai ser sempre Las Vegas. Então não adianta, meu irmãozinho. É um lugar onde, por exemplo, que tem leis lá determinadas lá para aquele ponto lá, para que você vá lá para jogar mesmo. Agora, vamos lá. Como é que funciona? Eu vou dizer para você que você pode até criar mecanismos, desde que a pessoa, por exemplo, tenha que entrar na Betis e se cadastrar com CPF, tudo bonitinho, entendeu? Você, de repente, criar uma situação, por exemplo, para que você aposte e a própria empresa gere a receita para que haja, por exemplo, o benefício contrário à aposta, né? Lembrando que se você for, por exemplo, aposentado, por exemplo, seu CPF automaticamente é negativado para apostas. Tudo você pode fazer desde que você tenha boa vontade. O jogo, que nem o Roger falou, o cara que é viciado, meu irmãozinho. Eu, por exemplo, nunca peguei um jogo de Betis da vida, nem sei como é que joga essas plataformas. Não tô falando para você. Tô falando sério, nunca vi. Eu recebo milhares. Joga aí. Você abre o site, o cara da Betis já tá lá, apresentando para você fazer alguma coisa.
0: É aquele tigrinho, aquele
1: É tudo. Então, eu, particularmente, não tenho essa vontade. Eu não jogo nem loteria federal, loteria esportiva, não jogo. Não é uma coisa que me convença a eu gastar um dinheiro bom, talvez, naquilo que seria uma aposta. Mas tem gente que gosta. E aí, como o Roger falou, então vai pro bingo clandestino. E aí o dinheiro.
0: Caça-níquel,
1: você olha aquele barzinho lá.
0: Barzinho lá.
1: Você entende? Tudo é possível e na clandestinidade. Então, é muito mais fácil, do meu modo de entender.
0: Se regularizar.
1: Regularizar de uma forma objetiva e clara, né?

0: E aí vamos lá.
1: E tratar quem tem compulsão.
0: Vamos, vamos lá, obrigar as próprias bets, por exemplo, a criar situações dessa, entendeu? A própria Best, por exemplo, criar no próprio espaço, por exemplo, que ela abre lá, por exemplo, para poder vincular você, vincular, por exemplo, um lugar para se poder fazer a sua ressocialização e essa compulsão, por exemplo, né? Então, enfim, então, nada contra as bets, mas que elas sejam regularizadas. Eu posso ser contra, por exemplo, eu já falei isso aqui algumas vezes no caso, fica meio complicado, por exemplo, você ter uma casa de aposta, né? Que você está beneficiando um time de futebol. Mas que seja claro, seja limpo, que não haja influência, que nós já vimos aí grandes nomes do futebol mundial e brasileiro envolvidos aí com falcatrua, é aquela coisa de tomar um cartão amarelo, de tomar um cartão vermelho, as apostas gigantescas, que a gente não está falando de um real não, meu irmãozinho. Nós estamos falando de grana, cara, grana. Os caras fazem milhões aí numa brincadeira de aposta. Então, para mim, a Betis, ela é um benefício pros clubes? Ok, né? É um malefício para quem joga? É só se você estiver fora da casinha, porque, meu irmão, eu não vou botar dinheiro bom numa coisa ruim.
1: Né? Perfeito, perfeito.
0: Não jogou 10 centavos, aí tá pedindo pra você botar mais um real, você já perdeu 10, vou botar mais um? Me desculpa, Caninha.
1: Ó, que fique muito claro que a gente não tá falando da questão política, tá?
0: Não,
1: a gente tá falando.
0: Não, é regularização.
1: Porque regularização de que fez o futebol brasileiro ter mais investimento, sim, poder contratar mais jogadores, então como aqui nosso programa de esporte, a gente, sim, vai falar sobre isso.
0: Sim, claro.
1: Que com certeza esses times, Flamengo, Corinthians, outros, São Paulo, esses times que uma grande receita vem da Betis, isso pode trazer um prejuízo, trazer uma diminuição desse atrativo desses jogadores que a gente quer ver jogar, e vai ter que diminuir a folha de pagamento.
0: Detalhe, só para, por exemplo, o cancelamento é para as que estão registradas no Brasil. Ninguém impede.
1: Das clandestinas.
0: Das clandestinas entrarem de fora.
1: Isso.
0: Aí vem o cara da Rússia, vem o cara lá.
1: Lembra que há pouco tempo atrás elas tiveram que pagar, acho que 30 milhões, uma coisa, poder ser oficializada.
0: Sim, sim, sim.
1: Gastaram dinheiro. E tiveram mais de 100 que não. Isso não. Não regularizaram. E essas que não foram regularizadas, eles podem, de repente, então,
0: E vão lá, e você acha que não, e você acha que o acesso que tem hoje aí, por exemplo, o cara não vai te ofertar da mesma maneira? Então, me desculpa. É tipo assim, uma cortina de fumaça que não existe, entendeu?
1: Verdade. Vamos pra notícia do Palmeiras rapidinho. A CBF confirmou nesse domingo as datas e horários da semifinal da Copa do Brasil. Palmeiras e Vasco da Gama, domingo, dia 1º de novembro, na Nubank Park, às 16 horas. Então, o Palmeiras joga em casa, primeiro jogo, às 16 horas, dia 1º de novembro, e no mesmo dia, dia 1º, às 18:30, Grêmio e Atlético Mineiro, na Arena do Grêmio, em Porto Alegre. E já no sábado seguinte, dia 7, teremos Atlético Mineiro e Grêmio, na Arena MRV, às 18 horas, e teremos Vasco e Palmeiras, que fecha o duelo da semifinal, no domingo, dia 8, às 17 horas, em São Januário. Paulinho, que está recuperando em recuperação desde o fim de julho, Paulinho volta no jogo desde o fim de julho, pode estar de volta após a data FIFA, Biruta.
0: O Palmeiras é o que eu falei, é uma equipe que tá ainda, continua brigando por títulos, né? Não abriu mão dos títulos, no caso. O que eu vejo o que eu comentei é que quando tava no fervo, que tinha que ter acontecido. Deu muito espaço. Era no mês de agosto, nós estávamos disputando a Copa do Brasil, era muito mais fácil ter liquidado tudo lá e deixar o negócio para novembro. Foi metade de setembro ou final? Comecei em setembro, foi final de agosto, não me lembro, vai. Faz tanto tempo que o certo era continuar o negócio ali de imediato. Deu tempo para esfriar, deu tempo para quem se prejudicar porque vendeu, deu tempo para quem perdeu, para quem se contundiu, não importa o que aconteceu. Então é o único fato. Mas o Palmeiras tá brigando, né? Não tem dúvida nenhuma, e vai ser duelo, realmente, com certeza, né?
1: E Palmeiras mais uma vez, igual a Libertadores, agora a Copa do Brasil também, o segundo jogo é fora de casa.
0: Fora de casa, é verdade.
1: Então, mais um problema aí pro Abel, porque o Vasco da Gama, pra mim, hoje em dia, hoje, atualmente, no futebol brasileiro, o Vasco tem um dos times mais certos, e conseguiu, o treinador do Vasco conseguiu acertar a sua equipe, tá jogando um belo futebol, a equipe do Vasco, fez algumas contratações pontual, e além de tudo, o Gerro da Leila lá, o pessoal lá, já fechou a SAF, comprou a SAF, efetivou a Copa da SAF do Vasco da Gama, e já tem uma programação, os vascaínos estão felizes da vida, tem uma programação aí, ano que vem ganhar a Copa do Brasil, esse ano também brigar.
0: Mas já tá descartando essa daqui.
1: Não, tá falando que planejamento agora que ele entrou é esse, é ganhar ou a Sul-Americana esse ano, ou a, sim, Copa do Brasil, um dos dois, classificar para Libertadores pelo brasileiro e brigar, montar uma. É, igual o Santos está montando aí,
0: Santos-Leção. E uma coisa que é importante, o Vasco está muito bem, né? Que vão disputando as competições mais importantes.
1: E jogando bem,
0: jogando bem.
1: Jogando bem, jogando bem.
0: Então tem pros anos de realmente sair aí.
1: Ganhou agora do Curitiba de 5 lá.
0: É, foi 5 ou 6, é uma coisa. Foi uma bela, uma bela goleada. Por isso que eu falei. E é um jogo, por exemplo, contra o Palmeiras, que é como eu falei, é um grande jogo de um Vasco que tá numa crescente.
1: Perfeito.
0: Né? Por isso que eu falei, quem tinha que perder, perdeu. O Vasco talvez estivesse naquela primeira atuada lá, talvez seria um outro resultado. Mas o Vasco cresceu, o Vasco evoluiu. Então, quer dizer, acabou sendo uma dificuldade pro Palmeiras.
1: É, pegou o time que hoje, pra mim, tá jogando melhor futebol, tirando, a gente sempre fala assim, ela tirando, a gente sempre coloca de fora o Flamengo e o Palmeiras. De todos, tirando o Flamengo e o Palmeiras, quem tá jogando futebol mais bonito, futebol mais convincente, eu não tenho dúvida, junto com o Santos ali parede, o Santos começou agora, só que o Vasco tá desde há um mês pra cá, com esse desempenho espetacular. E notícia do Santos, lembrando que nós teremos Sansão, né? Agora sexta-feira, e vamos falar disso também. Mas no Santos, a gestão do presidente Marcelo Teixeira contratou 55 jogadores, Birutas, em 3 anos. Sabe que são 55 jogadores em 3 anos? E junto com isso, Moisés perde espaço com as contratações e vira a última opção do técnico Cuca. Substituto de Neymar, Rolezer vira o 12º jogador com Cuca, é o cara de confiança que tá entrando, voltou a jogar muito bem o Rolezer, até porque ele olha a competição no elenco agora, com Neymar, com Cebolinha, com William, enfim, jogadores que estão bom tempo, que tá na seleção brasileira, ele olha, fala, se eu não correr, se eu não me destacar, não me empenhar, eu vou ficar para trás. Sim. Então o Rolezer hoje se tornou o 12º jogador, e depois de falcar o Santos contra o Remo, o William Ilharão deve estar de volta contra o meu tricolor. Ilharão, fica mais um tempinho aí, o Ilharão que acertou a zaga lá, a Cuca acertou a zaga recuando o Ilharão, e ele provavelmente estava sentindo, não ficou à disposição até Cuca no jogo contra o Remo, mas estará de volta no jogo contra o São Paulo.
0: É, o Santos também que...
1: Agora 55 jogadores em 3 anos, cara, eu não vou falar porque eu não sei o número exato, mas pode ter certeza, desses 55 aí, 20 deve estar aí para receber dinheiro do Santos, para daqui a pouco poder ver o transfer ban.
0: O Santos sofreu o transfer ban, o Santos sofreu nesse período, por exemplo, com dificuldade, com más administrações, com técnicos que vieram, por exemplo, e não renderam realmente, né? Quer dizer, é o mais no caso do São Paulo, por exemplo, né? A gente pega na época do Crespo, né? Não foi o Crespo, acho que foi o outro lá, tá me fugindo agora.
1: Roger Machado?
0: Não, Roger Machado veio, acho que foi
1: depois do Crespo.
0: Então tá bom, exatamente. Crespo ganhando e veio o Roger Machado, que foi uma das piores atuações. Agora o que tá lá também na mesma situação, quer dizer, mexendo naquilo que tava ganhando. Agora, é claro, o Santos, por exemplo, com esse time que tá aí bem formado, com uma folha salarial gigantesca, no caso, tem condições de aumentar. Já se aliviou da questão da zona do rebaixamento. Eu acho que o Santos não tem mais esse
1: problema. Não corre mais esse risco.
0: Não corre mais esse risco. Então, daqui pro final do campeonato, é brigar realmente por uma vaga de Libertadores, se for o caso, que até daria, que não tá tão longe, né? E aí é o que você falou, se fechar esse plantelzinho bonitinho lá, cada um na sua posição ali, jogando arroz com feijão, o Santos realmente pode brigar por muito mais coisa que já brigou esse ano aqui, né?
1: Ô, Biruta, é o que eu falo, cara, Santos, São Paulo, Corinthians, esses times tem que aprender, cara, não contratar por quilo. Ah, vamos trazer 20 jogadores, cara, traz 5 jogadores por temporada que resolvam, que vão ser titular. Sim. Não adianta você lá fazer, não são times, Santos, Fluminense, São Paulo, Corinthians, não são times pra fazer experiência. Ah, tem um jogador ali que se despontou um pouquinho ali, vou contratar, não, tem que ser jogador que vai vestir a camisa, igual que eles fizeram agora com Cebolinha, fizeram com Gabigol, o jogador que vai chegar, vestir a camisa, não vai pesar, vai lá e resolve, porque 55 jogadores em 3 anos, a gente tá falando de mais de 4 times.
0: Sim.
1: Mais de 4 times de futebol.
0: Uma coisa que eu vou até perguntar pra você, você vai poder me falar, você que já atuou dentro das 4 linhas, é viável, por exemplo, você fazer a questão de produtividade? Ou seja, vamos lá, que nem antigamente no bicho, irmãozinho, a mala de dinheiro tava lá, tinha 3 malas, uma com uma grana boa, uma grana média, outra com sem nada. Então eu sempre perguntei, sempre que eu entrevistei os ídolos antigos, vocês comiam a grama para ganhar a grana, Hoje a produtividade funciona, você tem um salário real legal na mão, tá, vamos lá, vamos estipular um valor, tal, mas você ganha produtividade por títulos alcançados, no caso, por mérito alcançado dentro de campo, como é que você acha ver isso?
1: Olha, eu sempre fui favorável a isso, mas não assim, pegar um jogador igual o Memphis, que ganhava 5 milhões de reais, e ainda tinha bônus por produtividade.
0: Não.
1: Cara, você já tem um salário de 5 milhões, você quer mais o quê? Com esse salário, você tem a obrigação de fazer gol, de defender, de cabecear, de bater escanteio, de bater falta, com esse salário você tem obrigação de fazer de tudo, de tudo. Agora, eu sou a favor, sim, daqueles jogadores igual o Rafinha, que veio pro São Paulo final de carreira. Rafinha, você já tá com 35 anos, 36 anos, vamos produtividade, você vai ganhar aqui teus 800 mil, você pode chegar até 2 milhões de salário. A partir do momento que você bate meta.
0: Sim.
1: E não só meta de título, meta de jogo.
0: Sim.
1: Se você jogar 60% dos minutos que nós vamos ter de jogo até o final do ano, você ganha mais 10% de aumento do salário.
0: É.
1: Se você jogar mais 80% dos jogos na temporada, você ganha 30% porque ele tá rendendo pro clube.
0: Sim, claro.
1: Aí sim eu sou favorável, acho que é uma das...
0: Mas tem essa matemática, dá pra fazer, né?
1: Com certeza, sem dúvida. E acabando antes do intervalo, notícia de São Paulo, Bobadilha treinou com elenco e vive a expectativa de ficar à disposição no clássico contra o Santos, sexta-feira às 20h no Morumbi, jogo atrasado da 21ª rodada. E a pergunta que não quer calar, quem substitui o português Domingo Duarte para manter o esquema de três zagueiros? Lembrando que o Domingo Duarte ajeitou a zaga do São Paulo e essa pulga atrás da orelha do Dorival, quem vai substituir o Domingo Duarte? Temos duas opções: Rafael Tolói, de 35 anos, que vem lutando contra lesões, mas tem moral com Dorival gosta muito do Tolói, já tem aquela experiência, jogou na Europa, muitas vezes nesse esquema de três zagueiros, fazendo a cobertura ali, ele tem uma visão, uma leitura de jogo muito bacana. E tem o Sabino, que seria outra opção, zagueiro foi titular contra o Bragantino, contra o Atlético Mineiro, perdeu espaço nas últimas partidas, mas foi o escolhido para substituir o Domingo Duarte quando ele saiu machucado, sentiu contra o Inter. E aí, Biruta? Tolói ou Sabino?
0: No caso, por exemplo...
1: Juventude ou experiência?
0: Aí eu iria talvez naquilo que é a juventude. Quando eu falo juventude, é a vontade de crescer num grande clube, né? Ou seja, quando eu falo crescer num grande clube, não que eu desmerecendo os outros, né? Mas é a vitrine que é, né? É aquilo que você pode se identificar. Com vocês, por exemplo, já muitas vezes me perguntaram, que time você se identifica mais? Eu me identifico mais, passei 29.412 anos no Flamengo, mas eu me identifico com o São Paulo.
1: Perfeito.
0: Então, ok. Então, quer dizer, você precisa, talvez, o jogador, não ser o jogador apenas de hoje de contrato por temporada, mas o jogador que se identifique com o clube, né? Então aquele jogador que já tá lá, já passou por vários clubes, talvez ele não vai criar uma identidade, mas esse jogador mais novo, ele vai poder criar uma experiência junto com a torcida, essa torcida que vai gostar do cara, vai incentivar o cara, vai fazer com que ele realmente cresça no clube, no cara. Então essa pra mim seria a minha opinião, a juventude seria não pelo fato de ser mais jovem, mas pelo fato da vontade do cara de crescer.
1: Isso que é legal, porque a gente tá aqui discutindo opiniões, está falando sobre opiniões. E o bacana é isso, porque só o Dorival, que tá no dia a dia ali, que sabe durante o treinamento quem tá rendendo, quem tá com mais confiança, quem tá bem fisicamente, porque é uma dúvida pertinente, tá? Sim. Porque o Rafael Tolói, experiência de Europa, acostumado a jogar com esquema de três zagueiros, tem uma visão de jogo muito bacana, mas tá sofrendo com lesões, não tá tão bem fisicamente, já sabendo que a gente brinca, fala assim, poxa, é um touro, cara forte pra caramba, tem uma recuperação mais rápida, é mais ágil, sobe melhor de cabeça, enfim. Então, ainda bem que o Dorival ganha mais de 2 milhões lá pra ele poder definir o que é melhor pro São Paulo.
0: E alguns jogadores também de São Paulo, que o São Paulo andou emprestando agora também no...
1: Inclusive o Alan Franco, que era titular absoluto, foi lá pro México.
0: Tá no Tigres.
1: Que poderia hoje...
0: Tá, exatamente, quer dizer, então às vezes até a hora que você fala, bom, eu não vou manter esse cara aqui, porque ele talvez esteja embaixo, o cara tá jogando com titular.
1: Não, ele, pô, pra mim ele era titular absoluto de São Paulo. Ele saiu por reclamando um salário atrasado,
0: E a opção de compra dele, por exemplo, pelo que eu sei, que eu vi aí nas matérias, é muito baixa. É uma merreca. Então, se quiser comprar ele lá, vai fazer até grana depois, porque compra ele.
1: Não tem dúvida. Pra mim era o melhor zagueiro à disposição do
0: elenco
1: do
0: São Paulo. Você cria dificuldade pra você mesmo, né?
1: Vamos pro intervalinho rapidinho, depois nós vamos falar de Copa das Nações, falar dos amistosos das seleções, falar de Brasil, que teremos Brasil amanhã, 7h da manhã. Biruta falou que vai acordar 5h pra ver o Brasil. 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Ó, não saiam daí, a gente volta rapidinho, aonde é muito mais.

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1: 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Agradecer mais uma vez vocês. Tem muita gente entrando aqui. Aniversário do Lucas hoje. Parabéns, Lucas. JP perguntando se a seleção entra em campo amanhã. Se vai jogar de verdade. Vou falar daqui a pouquinho sobre isso. Mas agradecer a todos vocês, estão nas zonas do rádio 101.1, toda segunda, quarta e sexta, aí nos acompanhando. Cada vez esse programa cresce mais em audiência. Vocês estão aí no Instagram, @RogerMoleiro. Obrigada pela participação, pela presença de vocês, pela interação de vocês. E vou passar aqui a peruta que nós falamos da Fórmula 1. Começamos a falar da Fórmula 1, que é a corrida no sábado, excepcionalmente no sábado, raro, normalmente é no domingo, mas é uma pista que exigiu demais de quem sabe dirigir, de quem sabe pilotar. E tivemos resultado aí, né, Biruta?
2: Sem contar que, só pra você ter uma ideia, ficou de fora, porque não conseguiu com esses 7 pilotos, né, pra você ver. Porque o Colapinto conseguiu fazer um strike, parecendo aquele jogando boliche. Daqui a pouco, metade do grid largado, entendeu? O pessoal não conseguiu terminar a corrida.
1: É prejuízo, hein?
2: É prejuízo, cara, prejuízo total. Então, o Bottas não terminou, o Colapinto não terminou, o Gasly não terminou, o Norris não terminou, ó, um cara que tava disputando uma ótima parcial da tabela, o Albon não terminou, Fernando Alonso, o Stroll também não terminou. Foi uma corridaça, realmente, para quem gosta de ver uma corrida de Fórmula 1. O Jorge Wilson acabou levando a melhor. Ficou com o primeiro lugar, seguido de Marco Verstappen, mas exatamente apenas num piscar de olho. Porque se tivesse mais meia volta, o Verstappen passava o carro. Realmente estava com gás renovado o Verstappen, né? Foi brigar realmente no caso lá. O Rajar, companheiro de equipe também do Verstappen, acabou fechando o grid, né? Na terceira posição. Leclerc na quarta. Kimi Antonelli recuperando da corrida em quinto lugar, né? À frente de Lewis Hamilton. E aí, pra gente aproveitar e matar essa questão de classificação, né? No caso, só pra gente poder interagir, né? A gente tiver uma classificação. Deixa eu só pegar rapidinho aqui, porque eu abri a página num lugar que acabou me levando pro Instagram da própria corrida, né? Mas o Kimi Antonelli é o primeiro colocado ainda, mudou de novo, hoje o Jorge Russell é o primeiro colocado, né? No caso, com o segundo colocado com 236. Lewis Hamilton caiu para 199, ou seja, 100 pontos, mais de 100 pontos de diferença do Kimi Antonelli, né? Lando Norris, que acabou não terminando com 186, e o Charles Leclerc com 179. Então, foi uma baita numa corrida para consolidar o Kimi Antonelli, né, no caso, porque ele conseguiu pontuar, né, porque estava muito mal, né, inclusive na classificação, né, mas brigando com seu companheiro de equipe. E aí a diferença para ele de companheiro de equipe são apenas 70 pontos, ou seja, 3 corridinhas aí, tudo pode acontecer.
1: Tudo é aberto ainda. E vou falar enquanto o Biruta busca aí, que perguntaram para mim agora. Você não vai falar de futebol americano que tivemos ontem no Maracanã?
2: Tivemos.
1: E foi um jogaço de bola. Eu sou suspeito, o Biruta vai procurar ali para passar para vocês. Foi um grande jogo, cara. Patrícia, às vezes, de madrugada, cara, ela questionava, falou: Roger, você vai virar a noite aí vendo futebol americano, vai dormir uma hora. Eu sou apaixonado por futebol americano. Fui muita gente lá, esse esporte tá chegando. Lembra que os jogos eram feitos na Arena Corinthians, começou na Neoquímica Arena. Pela primeira vez agora tivemos um jogo no Maracanã, mais de 72 mil pessoas, o maior público do ano no estádio do Morumbi. E é bem bacana, tinha muita gente lá que não entendiam ainda das regras do futebol americano. Eu vi as entrevistas, eu tô começando a compreender agora como funcionam as regras e tal, e eu sou apaixonado, cara. Eu acho o esporte bem bacana, apesar de muitas contusões, né, que é muito jogo de encontro, mas e foi no último minuto, no último segundo, com um chute, né, e saiu o vencedor, mas baita jogo, né, Biruta?
2: No caso que a gente fala, que a gente comenta, é que, por exemplo, para quem conhece as regras, né, no futebol, pra gente ser bem simples, é ganhar espaço, né, ou seja, ganhar jardas, né, um time ataca e outro time defende, então é como se fosse uma guerra.
1: E tem dois times, porque quando um ataca tem os defensores e os atacantes, então quando você recupera a bola, você troca todo mundo, depois entra quem vai pro ataque, depois que você entende.
2: Aí você tem, às vezes, você tem faltas, por exemplo, que você não consegue entender. E o detalhe, uma coisa que é interessante, as faltas, por exemplo, o juiz joga um lenço
1: pra dizer que foi falta,
2: que se tiver faltando um, já vai pra polêmica, que todo mundo tem que ver a falta. Esse é o diferencial. Mas é uma competição legal. E quem foi lá brigar lá foi o Dallas Cowboys, né? Junto com o Baltimore Ravens, né? Que são equipes tradicionalíssimas do futebol americano. É. Lembrando que lá nós temos, são quatro divisões, depois as quatro divisões se dividem em duas. É uma loucura. E é um dos maiores eventos no mundo, quando se faz lá o Super Bowl, né, no caso, né?
1: Para tudo, para o país, para o mundo,
2: cara, os caras param, é uma coisa fantástica realmente, no caso, geralmente é dezembro que eles fazem isso, é dezembro, novembro que eles fazem essas grandes finais, no caso, mas é muito interessante. É claro, nós temos aqui também, aproveitando essa deixa, falar do Caraguá Ghost Ship, que é a equipe
1: de futebol americano
2: aqui de Caraguatatuba, juntamente com as garotas que fazem futebol americano do flag, né? É uma competição legal. Se você quiser aprender alguma coisa, é lá na Beira da Praia, ali entre o Aruan e o Indaiá, né? Tem um espaço lá onde você vai ver duas traves gigantes, no caso, aonde a equipe do Caraguá Ghost Ship manda lá seus treinamentos. Não só isso, mas também tem a página do Caraguá Ghost Ship, né? Você pode ir lá, Caraguá Ghost Ship futebol americano, você vai achar lá, eu sigo lá. E detalhe, quando eles promovem a pizza é de primeira, campeã, tá bom?
1: E quanto ficou?
2: Tô pegando o resultado, por isso que eu vou pra você, pra poder dar o resultado final,
1: né? 3 pontos, tava empatada até a última. Tava indo pra prorrogação.
2: O resultado final aqui, eu tô tentando pagar o resultado aqui, né?
1: Daqui a pouco você fala, porque eu
2: não tava preparado.
1: Eu sei, lógico, mas eu gosto disso, mas isso é o gostoso do futebol, pegar de surpresa.
2: Não, mas fica tranquilo.
1: Pra você matar no peito.
2: Eu vou pegar o resultado aqui.
1: Enquanto isso, eu vou falar das Copas das Nações. Tivemos jogos ontem, separei alguns jogos, igual que o Biruta falou na sexta-feira. São muitos países, muitas seleções jogando, e a gente pegou as mais tradicionais, as mais importantes. Então nós tivemos ontem Dinamarca 2, País de Gales 0, tivemos Sérvia 1, a Holanda sem o Memphis 2, tivemos Noruega 1, Portugal 2, inclusive, Jorge Jesus alguns tempos atrás foi até cogitado para assumir a seleção brasileira.
2: Verdade.
1: Não assumiu. E ganhou de quem? Ganhou, ele tá 100%, ele tá invicto ainda à frente, que ele assumiu a seleção portuguesa agora há pouco tempo atrás, ainda tá invicto com 100% de aproveitamento e ganhou da Noruega, que mandou o Brasil embora.
2: Meu Deus do céu, mas o que a gente fala assim, é um baita de jogos, né? São baita jogos, cara, porque é tudo seleção, as mesmas que disputaram a Copa do Mundo, as que disputam lá, e tem 4 séries, série A, B, C e D. Se você não ganha aqui, você cai pra série B, meu irmãozinho.
1: Verdade.
2: Então, é uma liga importantíssima.
1: Uma baita competição.
2: É uma Copa do Mundo sem os times sul-americanos.
1: Perfeito.
2: Entendeu?
1: Aí tivemos ainda ontem Israel 0, Irlanda 3. Tivemos Alemanha 0. Alemanha 0 e Grécia 1-0. E hoje ainda teremos jogos bacanas, jogos importantes. Quem gosta de futebol hoje tá calendário cheio, teremos simplesmente Turquia e Itália às 15h45, teremos Romênia e Bósnia às 15h45, Bélgica e França no mesmo horário, Bélgica e França, jogaço de bola clássico europeu, teremos Suécia e Polônia também às 15h45. E amanhã teremos Tchequia e Inglaterra, outro jogaço de bola, as duas tiveram na Copa do Mundo às 15h45, Escócia e Suíça, no mesmo horário, 15h45, e Espanha e Croácia, outro jogaço de bola amanhã às 15h45.
2: E lembrando que, por exemplo, como falamos, pelas rodadas, no qual nós tivemos também, como eu falei, as outras séries também, tudo jogão de bola, mas é uma competição muito legal, né? Que envolve todas as seleções da Europa, né? Então, e aí você fala, aí é onde que eu falo que é uma competição real, onde você treina um time, não é amistoso. É jogo.
1: É competição. Vale taça, vale.
2: Então esse cara, por exemplo, ele tá evoluindo o time, né? Quer dizer, aqui qual a competição?
1: Vai jogar contra a Índia.
2: Qual é a competição que nós temos aqui nas Américas que envolve as Américas?
1: Só Copa América.
2: E assim mesmo que eu falamos. Mas é o que eu falo assim, mas não existe essa rivalidade que tem lá, né? São 4 grupos, cara, 4 grupos, quer dizer, então os caras caem de divisão, né? Então isso mostra a rivalidade, né? E mostra você querer brigar realmente por se manter na elite do futebol, no caso também, né?
1: Perfeito.
2: E grana, grana também, né? Que vem muita grana.
1: Ah, meu Deus, em euros. Ah, meu Deus do céu.
2: Isso. Ah, só o resultado lá, né? Só pra poder aqui falar que o resultado.
1: Só pra não ficar devendo. A gente não vai ficar devendo nada, não.
2: Mas só o resultado foi 34.
1: Só fora daqui. Aqui a gente não fica devendo.
2: O resultado final foi 34 a 31. Aquilo que você falou foi em cima da risca, realmente, né? E é como eu falei, é uma competição, né? Que a gente fala que é legal de ver. Porque é diferenciado. E detalhe, o lota, o pessoal vai lá ver, porque quem gosta de futebol americano vai lá ver, né? Então, quer dizer, fica lotado realmente, uma competição, e vem esse cara de fora jogar aqui. Já viram que aqui é um bom espaço para isso também, entendeu? Então, vale a pena. Então, um resultado muito importante, 4-31.
1: E o bacana, Biruta, que você colocou muito bem, que como não tem, porque lá sim, lá a mesma rivalidade tem aqui Flamengo e Corinthians, sim, que tem Palmeiras e São Paulo, mesma rivalidade lá também tem. Sim. E é legal esses jogos aqui no Brasil, que no Maracanã ontem tinha torcedor de todas as equipes.
2: Sim.
1: Ninguém tava preocupado com a camisa do adversário, o pessoal foi para assistir o espetáculo que a gente só vê de longe, só vê pela televisão. Então ontem quem foi ficou muito feliz com o que viu no Maracanã.
2: Só para considerar, o Baltimore acabou vencendo o Dallas, no caso, né? Dallas Cowboys, né? 34-31.
1: Perfeito. E falando das seleções aqui, nossos irmãos, nossos vizinhos, lembrando que o Paraguai fez amistoso contra a Bolívia, ganhou de 2-0. Agora o Paraguai enfrenta a Colômbia no dia 2, às 21 horas, nos Estados Unidos. E na quarta-feira, dia 30, às 20 horas, teremos Argentina e Bolívia. E agora há pouco, hoje de manhã cedinho, eu estava acompanhando, o Uruguai venceu a Coreia do Sul por 4-1.
2: Nós tivemos outro jogo, o Japão, né? Você comentou, venceu a Venezuela. Japão, verdade, mais uma vez mostrando força, ganhando de novo de um sul-americano, tinha ganhado, se não me engano, do Equador, e agora ganhou da Venezuela.
1: Né? Japão.
2: O Japão não tá jogando com qualquer time, né? No caso, né?
1: Tá jogando com seleções. Tiveram a Copa, né? Seleções tiveram a Copa.
2: E seleções, por exemplo, que também tem jogadores que internacionalmente estão fora dos seus países, né? É uma seleção bem aprimorada. Quer dizer, vamos lá, mas não tem nada a ver, mas queira ou não queira, é o Japão ganhando de uma seleção sul-americana, né? Perfeito. E aí mostrando força, né? Quer dizer, então é um belo resultado, sim.
1: Perfeito. Agora vamos falar do nosso Brasil. Ô, Celeste, tá todo mundo questionando o seu trabalho, todo mundo falando, será que vai, será que não vai? 2030 temos chance, não temos chance. O Brasil joga amanhã de novo, 7 horas da manhã, contra a mesma Austrália, sim, que empatou de 1-1. E o Brasil provavelmente terá mais de 7 mudanças. E eu vou falar muito sobre isso, sobre essas mudanças. Não só mudança de jogadores, mas mudança de esquema também. E nós comentamos, né, Biruta? Eu acho que a gente entende um pouquinho de futebol, né? Depois de 23 anos de carreira, você há 150 anos no rádio.
2: Você ainda jogou, só faço comentário.
1: Pra você, 150 anos de rádio. 150. A gente entende um pouquinho. Então a gente falou, Celote, não tá dando certo nesse esquema. A gente falou isso sobre Dorival Júnior, falamos sobre Fernando Diniz. Se você tem jogadores com qualidade, com potencial, e vê que aquele esquema não tá dando certo, muda. E parece que ele ouviu, acho que estava acompanhando a gente aqui na 101.1, e ele vai mudar não só os jogadores, mas vai mudar também o esquema. Então, no gol, podemos ter a estreia do Otávio, goleiro do Cruzeiro, que está numa temporada espetacular, substituindo o ídolo Cássio e fazendo uma temporada sensacional. Eu falei antes da convocação do Otávio, muito antes, o Otávio, nem imaginava que ia ser tão... Então, depois do que nós falamos aqui, Otávio, para mim, é um goleiro que vai estar na seleção brasileira. E ele tá, então provavelmente Otávio irá estrear amanhã. O Wanderson e o Mauro Júnior pode ser os laterais. Na zaga, toda alterada com Jair Gabriel e Gabriel Magalhães. E no meio, a seleção deve ter 3 jogadores, naquele esquema 4-4-3, 4-3-3, mudando o esquema que ele jogou na última contra a Austrália, 4-2-4. Então ele vai jogar 4-3-3, que deve ser com Danilo, o Bruno Guimarães e o Gabriel Bontempo. Gabriel Bontempo do Santos deve estrear também nesse jogo de amanhã. E no ataque, o Rayan, autor do gol, que tirou a derrota, que evitou a derrota do Brasil, provavelmente vai estar no ataque junto com Rafinha e Vinícius Júnior. Gostou da escalação, Biruta?
2: Não, é o que eu falei, tem que haver alguma mudança, tem que haver alguma expectativa para que nós falamos. São 4 anos para a Copa do Mundo, mas não é 4 anos para a Copa, daqui a pouco nós temos eliminatórias. Ponto. Hoje em dia é impossível o Brasil ficar fora da Copa do Mundo. Certo? É. Porque classificam 25 aqui da América do Sul.
1: De 26
2: classificam 25. 25. Então não tem como ficar de fora, né? Então fica aí esse espaço, por exemplo, pra gente fazer essa. É o que nós falamos. A Alemanha, quando perdeu a Copa do Mundo em casa, e a Alemanha foi eliminada agora, no meio do caminho, você tá entendendo? Já tá pensando em reformulação. Entendeu? Porque é uma grande seleção. Perdeu agora, como você falou, pra Grécia.
1: Ah, pra Grécia.
2: Pra Grécia, 1-0. Quer dizer, então já precisa pensar em reformulação. Os caras não estão. Ah, falar, nós temos camisa. Não, hoje em dia não tem mais camisa no futebol. Tanto é que nós vimos a Copa do Mundo. Pra mim foi a melhor Copa do Mundo de que aqueles times que a gente imaginou que não dariam um gás. Acabaram quase tirando grandes seleções da grande final, como o caso da Argentina, que precisou de prorrogação para poder conseguir passar por algumas equipes bem menores, né? Em termos de camisa, né? Então o Brasil precisa tentar fazer uma mudança radical realmente, e não só o radicalismo no sentido de mudança. Não dá pra gente ficar mais pensando, sabe, nos caras. Eu pergunto: o cara que tem 36 anos hoje, 35 anos, vai estar na Copa do Mundo? Não vai estar, meu irmão. Não adianta. Então não adianta você querer se garantir com uma vitória se o seu projeto não é vencer uma Copa do Mundo. É só isso. Projeta pra vencer uma Copa do Mundo, né?
1: Ô, Biruta, você colocou perfeitamente, cara. Pô, eu vi a Alemanha jogando com o Neuer. E a gente sabe que o Neuer não vai estar na Copa do Mundo.
2: Não vai, mas
1: o Neuer vai estar com 62 anos na Copa do Mundo. Vai estar
2: proporcionalmente.
1: Então, assim, baita goleiro pro time, vai jogar ainda, igual o Fábio tá jogando no Fluminense durante muito tempo, mas tem que haver uma reformulação. Então eu vejo esse comentarista que adora um polêmica aqui no Brasil, o que vocês querem? Eu preciso perguntar, mas o que vocês querem? Vocês cobraram o Ancelotti de levar os mesmos jogadores de novo, aquele jogador de novo, Alisson, de novo, vocês cobraram que a seleção necessitava urgentemente de uma mudança, de uma reformulação.
2: Sim.
1: Aí agora, primeiro amistoso depois da Copa do Mundo, que ele tá fazendo o que vocês pediram para que seja feito, vocês estão reclamando, ou vocês queriam que ele fizesse essa reformulação e já ganhasse de 6, já pegasse de condão, a Espanha, né? Milagre. Milagre só Jesus,
2: é verdade.
1: Milagre só Jesus.
2: Então, você não tá falando de Jesus que era técnico,
1: né? Não, Jesus é verdade, Jesus, né? Mesmo, nosso Senhor, todo nosso Salvador. Então, assim, milagre não existe. Então, a reformulação, nós vamos sofrer até achar o time ideal, até achar o esquema ideal. Ele viu que não tá dando certo no 4-2-4, já vai jogar amanhã com 4-3-3. Não deu certo, coloca 3 zagueiros ali e vê com 3 zagueiros. Então ele tem que achar a equipe ideal, ele tem que fazer teste, tem que fazer experiência. E essa experiência vai ter tropeço, vai jogar mal.
2: Agora é hora
1: não vai
2: de encaixar. Tropeçar.
1: Agora é hora de tropeçar. Então, esse comentarista vai pro lado da polêmica pra ter mais curtidas, mais. Cara, não. Não, cara, deixa o cara trabalhar, cara. Quem que você vai tirar lá, vai colocar quem? Vai tirar lá, voltar o Diniz, vai voltar o. Pô, deixa o cara trabalhar, vamos mudar. Depois da Copa do Mundo, depois da eliminatória, aí sim, depois que ele achar o time dele, que é o time de confiança, é o goleiro de confiança, o lateral de confiança.
2: Mas é mostrar que tem 11 caras, né?
1: É, assim, esse lateral não encaixa no meu esquema de jogo, porque ele é mais marcador e eu gosto do lateral que apoia.

0: Então acho que o Matheus Pereira já tinha que ter entrado quando você joga 4-3-3.
1: É, como eu falei, o Ancelotti ele tem a condição de fazer experiência ele tem, né? Eu também conheci os jogadores brasileiros, ele conhece também, porque já teve muitos jogadores que passaram por ele nas equipes que ele jogou, que ele atuou, né? Vamos lá, o Real Madrid, né? Porque basicamente a vida dele toda foi lá, né? Mas vamos lá, é um cara que tem conhecimento, né? Um cara que conhece o jogador brasileiro, sabe daquilo que ele pode tirar de potencial.
0: Perfeito. Né?
1: Agora, é claro, numa vastidão, ficar vendo, por exemplo, ah, vou pegar esse, porque alguém foi lá e vai lá, não. Eu acho que ele tem que montar um time com a característica que ele precisa, né? E aí, vamos lá, esse negócio de família, não tem família, irmão, aqui tem vontade. Esse negócio de falar, ah, vou formar família Filipão, família escolar, família não sei.
0: Meu irmão, é que é profissionalismo, é
1: exatamente. Você pode até, de repente, fazer um churrasquinho com o cara, mas na hora de fazer lá na hora do jogo, é que ele tem vontade de ganhar do time adversário, pô.
0: Brasil não tem amistoso pra Brasil, bichou a camisa amarelinha, você tem que dar vida.
1: Tem que dar vida, realmente. 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
0: Ó, e tá aí, pode vir pro programa aqui também, que esse programa é líder de audiência, a gente tem um espacinho sempre para você aí. Os colaboradores, estou feliz da vida do nosso programa. Então, Biruta, resultado para amanhã.
1: É, Austrália?
0: É.
1: É, resultado assim significativo?
0: O que você gostaria?
1: Ah, é, seria uma goleada, claro, com certeza. Mas
0: 1-0
1: já estaria bom demais da conta. E não fazer um gol aos 40 e tantos minutos do segundo tempo para poder pegar. Não tô, o sofrer é até legal, no sentido de você ver. Mas a gente não pode sofrer com uma equipe com a Austrália que só se defende. Né? O caso, por exemplo, da Alemanha contra a Grécia. Foram 80% de posse de bola da Alemanha contra 20 da Grécia. Quer dizer, mas foi lá e achou o gol, meu irmão. Então aí, por causa de um gol, você é eliminado. Verdade. Entendeu? Então, não adianta, tem que fazer o jogo. Eu tava assistindo um jogo de Brasil e Zaire, Brasil e Zaire, cara, das antigas, né? Mas o Zaire nem existe mais hoje,
0: né?
1: Da
0: época não, não lembro.
1: Tá certo. Não, tudo bem. Brasil e Zaire. O goleiro do Zaire parecia o Vozinha, entendeu? Parecia o Vozinha, defendeu tudo. E o Brasil fez um gol assim, mas num sacrifício tremendo. Depois fez 4-0.
0: É, mas você tá falando do Vozinha na Copa do Mundo, que o Vozinha que tá no Chile ali, puto, meu Deus do céu.
1: Mas já perdeu muito de seguidor já, Vozinha?
0: Nossa, tem que perder tomando canafrão, pelo amor de Deus, mão de alface. Ô, Biruta.
1: Mas talvez seja por quê? Porque é Copa do Mundo, o cara lá cresce, o cara tem vontade, foi lá visitar a camisa.
0: Ele falou que tá incomodado, que ele não pode sair na rua, que quer autógrafo, quer tirar foto. Ah, filho, então vai voltar a dirigir táxi aí, vai dirigir carro de aplicativo.
1: Mas olha, o que eu falo assim, a gente não pode menosprezar, por exemplo, a qualidade do Ancelotti, mas eu acho que tem que realmente ter renovo de qualquer forma.
0: Ô Biruta, eu gosto desse esquema, eu acho que o Brasil precisa ser mais forte no meio de campo, eu acho que a gente tá sofrendo muito quando a gente perde a bola, que são quatro atacantes que não tem esse compromisso, não sabe marcar, essa é a realidade, não sabe marcar, então a gente fica muito vulnerável, a gente sofre muito com o que você acabou de falar. E eu acho que o Rayan hoje já mostrou isso na Copa do Mundo, entrou mudando jogos, é o centroavante, eu gosto desse esquema, dois jogadores abertos, um pela esquerda, outro pela direita. Isso é como o Vinícius Júnior joga no Real Madrid, é como o Rafinha joga no Barcelona, de vez em quando no 9 ele entra como atacante, mas joga pra direita, fechando pra finalizar também, e o Rayan é característica dele também, revezar com o Rafinha na direita, hora como centroavante fixo, então eu gosto desse 4-3-3, eu acho que o Brasil amanhã vai jogar muito melhor do que jogou contra a Austrália e a gente vai sofrer um pouco menos. Biruta, nosso horário passa rápido. Sim, ô, Tutu, verdade. Coloca mais meia horinha aí que a gente vai falar.
1: Um abraço pra Nakazone, Thiago Futebol, Vôlei, o Wagner Topógrafo, o JP, todo mundo que tem com a gente aqui na live aqui, obrigado pelo carinho, mais uma vez, um abraço pra minha irmã fazendo aniversário hoje.
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1: Ah, quarta-feira.
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1: Obrigado.
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0: 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Agradeço a todos vocês que ficaram com a gente aqui até agora. Uma semana abençoada para todos. Fiquem com Deus. 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

Muito bom, muito bom, muito bom. Boa tarde pra você de todo o Litoral Norte, ouvindo e curtindo a melhor programação junto com a gente aqui, tá certo? Na Onda do Esporte volta agora, quarta-feira, 12:30. Agora tem o Gustavo Lima, sobre o comando do Roger Goleiro e também com os comentários do Grande Biruta. Excelente semana.

Manjada. Você ouvindo e conferindo aqui a melhor programação. Lembrando que hoje, a partir das 14h, tem um Toca Todas. Momento que você pede a sua música e participa com a gente. Já vai pensando, não é pra você mandar aqui o seu áudio e participar com a gente. 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

pouco mais. Aqui é o Joca Ferreira com você. Tá chegando agora o Diego e Victor Hugo. Daqui a pouco, 2 horas, toca todas, hein?

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0: Oba, agora sim, é o Toca Todas pra você aqui na programação da Onda, você participando aqui com a gente, trazendo pra você aqui no Toca Todas, no oferecimento Big John Hamburgueria. 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É isso aí pra você aqui na Onda. 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E comece participando aqui com a gente pelo 3882-6000 pra pedir a sua música aqui no Toca Todas até as 4 da tarde.
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0: 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Boa tarde, meu amigo Marcos Bueno. Já chegou por aqui, já fez a sua inscrição também. Sarinha, um beijão pra você, obrigado. Uma super semana e bom trabalho.
3: Lisboa! 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

0: é muito mais você ouvindo e curtindo aqui a melhor programação de todo o Litoral Norte. Muito boa tarde, meu amigo Marcos Bueno. Tudo jóia, meu irmão? Como vai?
1: Fala, Joca, meu amigo.
0: Fala, meu bom. Boa tarde.
1: Boa tarde. Todos aí, da Onda FM.
0: Oba! Tudo bem?
1: Marcos Bueno, da Tupolândia. E toca aí um pagodão pra nós aí.
0: Opa!
1: Pode escolher o que você quiser, só você não pagode de elite. Valores das antigas de preferência, hein, meu irmão?
0: Valeu, querido.
1: Um abraço aí, ótima semana pra todos aí, que Deus abençoe. Joca, você é meu parceiro, tamo junto, irmão.
0: Valeu!
1: Valeu, meu querido. A onda é muito mais.
0: É isso aí.
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0: Vamos de sorriso maroto aí, ó. Não é isso, Marcos Bueno, carioca, um grande abraço, rapaz. Boa semana, bom trabalho.

0: verdade, continua com esse clichê aí, o sorriso maroto, mandando muito bem aqui na Onda. A Onda é muito mais. Boa tarde para você de todo o litoral norte, ouvindo e curtindo a melhor programação aqui no Toca Todas. É o seu pedido musical, onde você pode pedir a sua música, claro, até as 4 da tarde. Manda aquele seu áudio, aquela música faz tempo que você não ouve aqui na Onda. Isso mesmo. 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
1: É o seu pedido musical pelo 3882-6000 aqui na Onda. Olha, nosso muito obrigado pela participação também da Patrícia, sintonizada aqui na programação da Onda. Grande Luciano também ouvindo. Olha, o Luciano e a Thaís do Centro de São Sebastião curtindo aqui a programação da Onda. Agora tem Mato Grosso e Matias.
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0: 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Sorriso Maroto e as perdas e danos pra você que está ouvindo, tá curtindo aqui na programação da Onda. 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

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Seguimos juntos aqui na programação do Toca Todas e você participa com a gente, mandando aqui, olha aí, pra você também que está ouvindo, tá curtindo aqui na programação da Onda, bem-vindo e tá curtindo e concorrendo, o que é mais gostoso, hein? 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

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Esse é o Ian, textão pra você aqui na Onda. A Onda é muito mais. E continua aqui pra você, o Toca Todas. Um grande abraço pra você que está ouvindo, tá curtindo. O Marcelo, do grupo Enxadinhos e Enxadinhas, né, Marcelão? Um grande abraço.

0: 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Te amar, meu talento. É Fred Fabrício aqui pra você na onda. Um beijão aqui pra Kelly que está ouvindo. Pra você aí do Jardim Gaivotas, do Indaiá, tá curtindo aqui a programação da onda. Muitíssimo obrigado. O que mais aqui? O amigo Luiz Carlos, que também já fez a sua inscrição. Obrigado. Quem mais aqui? A Jéssica Ribeiro. Obrigado, Jéssica. Bem-vinda do Jardim Jaqueira. Olha o Marcos Bueno, um grande abraço, meu amigo, tudo de bom. A Alessandra do Massaguaçu e também o Patrick Style e o Juninho, ouvindo e curtindo também, ambos do Massaguaçu. Um grande amigo também que tá ouvindo, tá curtindo o Serginho, o Faek, um abraço, o Ângelo, né, toda essa rapaziada aí, 2D, todo mundo curtindo aqui a programação da onda, um grande abraço, excelente semana. Olha aí, quem mais tá ouvindo aqui, tá curtindo também com a gente, a Super Carol, Carol e a Paloma. Alô, Carol. Valeu, Carol. Uma beijoca. Boa semana.
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0: Leão, né? Felipe, Zé Felipe e Ana Castela, aliás. Olha aí, sua boca mente. Aonde é muito mais, você ouvindo e curtindo aqui a melhor programação de todo o Litoral Norte. 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
0: A combinação de calor, umidade e áreas de baixa pressão mantém um tempo instável no sul do país nesta segunda-feira, com previsão de tempestades severas no Rio Grande do Sul e risco de temporais em Santa Catarina e no Paraná. Ao mesmo tempo, São Paulo enfrenta uma onda de calor com possibilidade de temperaturas superiores a 40 graus em algumas cidades. No Rio Grande do Sul, a Climatempo prevê chuva volumosa, granizo e rajadas de vento de 90 km por hora ou mais em praticamente todo o estado. As tempestades podem ocorrer desde a madrugada e se estender pela tarde e também pela noite. A maior preocupação está nas regiões de Campanha, no centro e também no oeste, onde os acumulados podem superar 120 milímetros em 12 horas e se aproximar de 200 milímetros em 24 horas. O IMET também emitiu um aviso de tempestade para as regiões sul, são válidas até as 23 horas e 50 minutos desta segunda-feira. Enquanto o sul enfrenta risco de temporais, São Paulo está sob aviso de onda de calor de grande perigo, emitido pelo IMET. O alerta começou no sábado e permanece válido até as 18 horas de quarta-feira. Segundo o Instituto, há risco de saúde devido à previsão de temperaturas pelo menos 5 graus acima da média por um período superior a 5 dias. E o calor deve ganhar força nesta segunda-feira e na terça-feira em boa parte aí das cidades do interior de São Paulo. E com possibilidade de temperaturas acima de 40 graus em algumas regiões do estado.
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0: Toca sim, senhor, com certeza. 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Tá tudo bem, tá tudo certo, tudo tranquilo. Seguimos juntos aqui na melhor programação.
2: Oi, Joca. Né?
0: Oi, Cris. Boa tarde.
2: Sou eu, a Cris, aqui da Ilha Bela.
0: Sim.
2: Com o Júnior Ferreira.
0: Tá.
2: Hoje o nosso pedido musical é Linguagem dos Olhos, do Péricles. E vem pra onda, porque a onda é muito mais.
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0: 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Yang Luna aqui pra você na onda. Olha, mandaram aqui um alô também, uma boa tarde pra você que está ouvindo, tá curtindo aqui com a gente. Que mais aqui? Olha aí, a Lê do Massaguaçu também está ouvindo e curtindo ali. Tudo certo, querida. Uma beijoca pra você curtindo aí. O Patrick está e o Juninho também, um grande abraço. Mandar um beijão aqui pras meninas que estão curtindo, a Kelly e a Kemily. Kelly e Kemily ouvindo e curtindo, e também um careca. Um grande abraço a Daiane. Oi, Daiane do Poiares. Tudo bem, querida? Obrigado por sua participação também aqui na onda. Quem vai ouvir aqui e curtir a próxima música é a Maria Clara e o Flavinho. Vão curtir aqui Chuva de Bênçãos aqui na onda. 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
0: 3:18.
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0: Flash. 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Jorge Mateus. Muito bom, você ouvindo e curtindo. Desejo você uma excelente semana, ouvindo e curtindo aqui a programação da Onda. Daqui a pouco, para você, mais pedidos musicais. 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

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Quem está ouvindo, curtindo também, a Kelly Patrícia ouvindo e curtindo aqui com a gente. Obrigado, querida. Olha, tudo de bom para você, uma excelente semana, uma semana abençoada. Para você também que está ouvindo, está curtindo, está no seu trabalho, ou está em casa também, está curtindo aqui a programação da Onda. Muitíssimo obrigado. Olha aí, um beijo aqui também para Jane, a Cláudia, super Cláudia. Cláudia, um beijo, uma beijoca também, tudo de bom para você. Quem mais aqui? O Matusael de Araújo, grande Matusael, abraços, meu amigo. A super Jéssica também curtindo aqui com a gente. Olha aí, e quem vai ouvindo, vai curtindo também é a Larissa e o Thiago Caçapava. A Onda é muito mais.

A onda é muito mais, agora 3h42, a onda é muito mais. Tudo bem? Tudo certo? Vamos juntos aqui na programação da Onda, trazendo para você o Tocador. Já já os últimos pedidos musicais e você continua participando aqui com a gente, continua também concorrendo ao Big John da promoção de hoje, Big John Hamburgueria. E hoje tem para você aí o Big John Picanha. Uma delícia, são dois lanches e um refrigerante que estarei sorteando para você aqui, tudo isso para um ouvinte que tá mandando o seu nome completo, o bairro e também hashtag Big John Hamburgueria, o burger de outro planeta, aqui no oferecimento do Toca Todas.

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demais. Vamos que vamos aqui na onda, tá tudo bem, tá tudo certo, tudo tranquilo, tá chegando aqui pra você o Panda. É o pedido aqui da Ana Clara, que está ouvindo, a Ana Clara, e também o Ângelo, nosso muito obrigado. Olha aí, o meu amigo aí, o Rosemir, também já está concorrendo aqui com a gente. Um forte abraço, meu amigo, tudo de bom pra você. Quem mais aqui? Olha aí, o Carlos Alberto, um grande abraço, meu amigão, tudo de bom pra você, boa semana. Matuzael de Araújo aí, que está ouvindo também, obrigado. E mais aqui? Temos outros ouvintes também estão fazendo as suas inscrições aqui na programação da Onda. Vamos juntos aqui na melhor programação de todo o litoral norte. A Super Cris também, o Júnior. Boa tarde.

0: muito mais. Seja isso. Rick Juliano aqui pra você que está ouvindo, tá curtindo aqui na programação da Onda. Nosso muito obrigado. Tem mais participações aqui pra você que está ouvindo. O grande Vanderlei. Obrigado, Vandeco. Tudo de bom pra você, meu amigo. Sintonizado aqui na Onda. Olha aí, o Rosemir Toledo. Abraços pra você também. Tá curtindo aqui a Onda. E a Onda é muito mais. Mandar um grande abraço ao Pablinho. Pablinho do Corte que tá curtindo também, juntamente com a rapaziada da pintura aí também. O Alemão e o Negão, né, Pablinho? Abraço, meu amigo. Também o Super Patrick Santista.
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0: E tem o Walter também, Santista, né, Walter? Abraço, meu amigo.

0: ainda muito mais. Deu moral, toda atenção que foi, hein? A onda é muito mais. Por aqui vai ficando Toca Todas desta segunda-feira. Olha aí, Toca Todas pra você aqui na programação da onda. E pra falar em segunda-feira, hoje às 7 da noite, não esqueça que você tem um encontro marcado trazendo a palavra do Senhor através dos mais lindos louvores. Acontece toda segunda-feira às 7 da noite, 1 hora com as músicas gospel para você, os mais lindos louvores a partir das 7 da noite, como acontece toda segunda-feira na hora do milagre. E aqui a gente vai chegando ao fim do Toca Todas dessa segunda-feira e chegou a hora mais esperada e agora nós vamos descobrir exatamente quem vai levar o lanche da promoção do Big John, o burger de outro planeta. Inclusive, essa promoção de segunda-feira que custa apenas R$ 59,99. São 2 John Picanha e mais um refrigerante de 1,5 litro. O burger de outro planeta aqui para você na programação da Onda. Vamos lá, então tá chegando aqui para você quem fatura agora. Aqui o nome é Diógenes Nobre. Aê, meu amigão. Você acaba de ganhar, então, esse 2 lanches para você, que é o Big John Picanha duplo pra você, tá certo? Big John Hamburgueria, o burger de outro planeta, que fica na rua Araras, número 102, no Pontal Santa Marina. Muito simples, muito fácil de achar, tá certo? A onda é muito mais. 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E o Toca Todas volta amanhã, a partir das 2 da tarde.
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0: A Prefeitura de Ubatuba, no litoral de São Paulo, vai reajustar os valores da Zona Azul nas praias do município. De R$ 20 para R$ 50 a partir de 9 de outubro. A Zona Azul Praias terá valor de R$ 50 por até 12 horas. O reajuste de 150% incidirá sobre o bilhete válido em 18 praias da cidade, incluindo destinos como Praia Grande, Tenório, Toninhas, Enseada e também Tamambuca. Nas áreas classificadas como azul, Zona Azul na cidade, de R$ 2, o valor passará de R$ 2 para R$ 5 por hora. E a cobrança vale das 7 às 23 horas e abrange a região do Itaguá e também a Avenida Iperuig, incluindo, aliás, os bolsões de estacionamento da Praça Alberto Santos, da antiga Feira Hip e também do espaço de eventos. O reajuste foi formalizado em decreto municipal publicado após mudança nas regras do estacionamento rotativo. O decreto municipal, assinado na sexta-feira, cita a atualização de preços, custos operacionais, demanda e ajustes em isenção, fiscalização e regularização administrativa. Carros, caminhonetes registrados em Ubatuba ficam isentos. A medida se aplica a áreas à beira-mar, conforme as regras descritas no decreto.
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Onda é muito mais e vamos partindo aqui para mais uma hora aqui na programação da Onda. Hoje, dia 28 de setembro de 2026, hoje é o Dia Mundial contra a Raiva. A raiva é uma doença infecciosa que afeta os mamíferos causada pelo vírus da raiva que instala e multiplica primeiro nos nervos periféricos e depois no sistema nervoso central. Hoje é aniversário também do município de Cruzeiro do Sul, no Acre. Aniversário também de Camaçari, na Bahia. Olha, aniversário também de Campo Belo e Visconde do Rio Branco, em Minas Gerais. Para você que está ouvindo, está curtindo aqui a programação da Onda, nosso muito obrigado. Seguimos juntos aqui nesta segunda-feira, 28 de setembro de 2026. Logo mais às 7 da noite, tem para você aqui a Hora do Milagre, trazendo a palavra do Senhor através dos mais lindos louvores aqui na programação da Onda. É a partir das 7 da noite. Agora tem Danilo e Davi.

muito mais, 25 horas. Mandando muito bem aqui pra você na programação da Onda. Uma excelente semana, a gente já começa muito bem.

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Onda é muito mais, e a Simone Mendes nos direitos iguais pra você aqui na Onda. Seguimos juntos aqui nessa tarde maravilhosa, segunda-feira, 28 de setembro de 2026. E daqui a pouco, 7 horas, tem pra você aqui a Hora do Milagre, trazendo pra você os mais lindos louvores. É das 7 às 8. Hoje a música gospel também na programação da Onda. 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

0: Onda, muito mais pra você aqui na programação da Onda, ouvindo e curtindo a melhor programação. Maravilha, daqui a pouco pra você mais músicas, a gente partindo pra mais uma hora aqui na programação da Onda. 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
0: E o e-título é a versão digital do título de eleitor e pode ser baixado gratuitamente no seu celular. O aplicativo é gratuito e está disponível para Android e iOS. O download deve ser feito nas lojas oficiais aí do seu celular. É possível entrar usando CPF ou número do título de eleitor. No primeiro acesso, o aplicativo solicita informações que precisam coincidir com o cadastro da Justiça Eleitoral, como nome, data de nascimento e filiação, além de etapas de segurança para confirmar a identidade do título de eleitor. O documento só fica disponível após a validação e, por isso, a recomendação da Justiça Eleitoral é não deixar o procedimento para a última hora. É importante também lembrar que no dia da eleição, exatamente, o sistema não estará funcionando. Se o título de eleitor não tiver foto, e o eleitor também poderá votar normalmente. Para isso, precisará apresentar outro documento oficial em fotografia. Para usar o título de eleitor como documento de identificação, é preciso que ele mostre a foto do eleitor. A fotografia aparece para quem teve a biometria coletada pela Justiça Eleitoral e passou pelo processo de identificação no aplicativo. O aplicativo reúne informações sobre zona, seção e endereço do local de votação. Também permite consultar dados eleitorais, emitir certidões, verificar débitos e acessar outros serviços da Justiça Eleitoral. O download e primeiro acesso ficam suspensos no dia da eleição. A medida é adotada pela Justiça Eleitoral para reduzir a sobrecarga do sistema diante do grande volume de acesso. O primeiro turno será realizado no dia 4 de outubro. Quem já tiver ativado o aplicativo, inclusive, poderá usá-lo normalmente no domingo. O eleitor poderá abrir o e-título para consultar seus dados, apresentar o documento na sessão eleitoral quando houver foto ou justificar a ausência quando esteja fora do município de onde vota. E não adianta apenas instalar o aplicativo antes do prazo. O eleitor precisa abrir o e-título pela primeira vez e concluir todo o procedimento de identificação e validação, inclusive até sábado, no dia 3 de outubro.
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Seguimos juntos aqui nessa tarde maravilhosa, 28 de setembro de 2026. E quero lembrar que logo mais às 7 horas tem a Hora do Milagre, trazendo para você as músicas gospel, a palavra do Senhor através dos mais lindos louvores a partir das 7 horas.

essas são as perdas e danos aí, o sorriso maroto aqui na Onda. A Onda é muito mais. Muito boa tarde para você de todo o Litoral Norte. Meus amigos que nesse exato momento estão aí na travessia de Balsas, São Sebastião e Ilhabela. Isso mesmo, estão aí ouvindo e curtindo. Para você que vai para o arquipélago, tá ouvindo aqui a programação da Onda. Nosso muito obrigado. Para você também que está saindo do arquipélago, seja bem-vindo, está vindo para o continente. Tá certo? Tá sintonizado também aí no seu carro. Muito obrigado, dando essa carona maravilhosa aqui na programação da Onda. A Onda é muito mais daqui a pouco para você, às 7 horas, não esqueça que tem a Hora do Milagre trazendo as músicas gospel, como acontece toda segunda-feira. É das 7 às 8 da noite. 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

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Vamos curtindo aqui e a gente também aproveita para lembrar você também que já estamos em mais uma super semana para você de muitos prêmios. Lembrando que na sexta-feira, na próxima sexta-feira, teremos aqui também um sorteio do almoço do restaurante Bem Bolado. Toda sexta-feira estamos sorteando um almoço, um voucher no valor de R$60 para quem manda a palavra Bem Bolado, nome completo e o bairro e está concorrendo aqui na programação da Onda. É sempre um prazer ter você aqui na programação. Agora tem Fala Mansa.

muito mais Elis Justy Call Girl aqui pra você na onda. Daqui a pouco, às 7 horas, tem pra você a Hora do Milagre, trazendo pra você uma hora com as músicas gospel. É a palavra do Senhor através dos mais lindos louvores. Agora faltando 15 para 6, muito boa tarde, Litoral Norte.

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0: tinha.
1: Esse é o Ferrugem Arrependidaço aqui pra você na Onda. A Onda é muito mais, daqui a pouco às 7 horas. Não esqueça, você tem um encontro marcado aqui com a Hora do Milagre, trazendo pra você as músicas gospel. Uma hora com a palavra do Senhor através dos mais lindos louvores aqui na Onda. 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

gente aí, tá curtindo a programação da Onda? Obrigado pela companhia, tá bom? Nesse começo de noite, você ouvindo a Onda em todo o litoral norte. Você ouviu Lucas e Igor, Flash, também Wesley Safadão. Relembramos aqui, né? Saudades com Cristiano Araújo. Bará Berê, na volta tem muito mais músicas aqui na Onda.

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ter muito mais companhia nessa noite. Que modão, hein? Mato Grosso e Matias, Amor Sem Fim, Zezé e Luciane e Zé Vaqueiro. Na volta tem mais músicas aqui na Onda.

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muito mais músicas, é muito mais companhia. Fechando mais uma hora aqui em 101,1. Só com sucesso pra você aqui na onda. Vamos dar aquela pausa, na volta aquele programa especial de toda segunda-feira. Vamos ter a Hora do Milagre.

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encerramos mais um encontro de fé aqui na Hora do Milagre. Leve essa palavra com você e lembre-se, quem planta oração, colhe milagres. Nos encontramos na próxima com mais fé, esperança e a presença de Deus no ar.

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0: 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Agora tem um geninho.
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mais músicas, é muito mais companhia. Fechando mais uma hora aqui em 101,1. Só com sucesso pra você aqui na Onda. Na volta tem a Voz do Brasil e às 10 da noite tem o Arquivo da Onda pra você não esquecer as melhores.

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